0: Então veja aí sucessos inesquecíveis, amigo ouvinte. Agora, sucesso quando são exatamente 21 horas e 1 minuto.
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Amigos ouvintes, vamos curtir agora Solange Almeida, Porque Você Não Volta, a pedido da nossa amiga Bibi, lá de Caucaia. Então um abraço aí para nossa amiga Bibi. Vamos curtir agora, quando são exatamente 21 horas e 13 minutos.

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Bem-vindos, ouvintes, vamos curtir agora Roupa Nova, A Viagem, né? A nossa amiga Bibi lá de Caucaia oferece para Sandrinha, em São Luís do Curu, que está na escuta.

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Bem-vindos, ouvintes. O sucesso está aqui no nosso programa Gold Night. Sempre de segunda a sexta, das 20 às 22 horas. Levando para você o melhor da música nacional e internacional. Então não deixe de participar do nosso programa através do nosso telefone. Com DDD 88, número 99910-40. Você liga e participa. Bem, amigo ouvinte, você que está passeando aqui pela nossa querida Heriotaba, está passando por Heriotaba no seu carro e está nos dando essa sua a companhia, né? A gente agradece demais a você e já deixamos uma dica especial, amigo ouvinte. 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Basta você se conectar através do aplicativo RádiosNet. Ele é leve, não ocupa espaço e você vai poder curtir o melhor da música aqui na nossa emissora, tá bom? E se você não quer baixar o aplicativo, tem uma outra sugestão para você. 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E de segunda a sexta, você já sabe, temos encontro marcado todas as noites, das 20 às 22 horas. E não deixe de participar do nosso programa Amigo Ouvinte. Vou mandar um abraço aqui para a nossa amiga Bibi, lá de Calcaia, que está curtindo a nossa programação. Também a nossa amiga Sandrinha, lá em São Luís do Curu. Meu amigo Valdeci, lá em Russas, também Russas, a gente tem um carinho muito grande por essa cidade. Temos vários amigos que curtem a nossa programação, em especial o seu Valdeci. Ele sempre senta na calçada lá, curtindo a nossa programação, na vilinha, e já os vizinhos e amigos já começaram a conhecer a nossa emissora através dele, e a gente agradece demais esse apoio e esse carinho. Então, vamos mandar um abraço aí para o seu Valdeci, a sua esposa Maria da Saúde, a sua filha Mirella e o seu filho Crisma. Porque aqui, assim, a gente também agradece o nosso amigo ouvinte. Se você é ouvinte cadeira cativa do nosso programa, você vem e participa através do nosso telefone, DDD 88, número 99917-1040, que eu vou ter o maior prazer em atender o seu pedido musical e mandar aquele alô todo especial para você. Então, não deixe de participar aqui da nossa programação. Vou aguardar a sua ligação de segunda a sexta, das 20 às 22 horas. Bem, amigo ouvinte, estamos em época política, né? Você sabe aí, muito pertinho já da eleição. Então, tenha consciência no seu voto. Pense direito, pense em quem você vai votar. Não seja uma pessoa que vende o seu voto. Porque quando você vende o seu voto, você está vendendo o seu país, o seu estado e a sua cidade. Está vendendo a sua própria vida. Então vamos votar com consciência, vamos ter que procurar o melhor candidato, aquele que pode trazer maior benefício para a sua comunidade, sua cidade, seu estado e também para o seu país. Porque esse ano é ano de eleições gerais, amigo ouvinte. E nas eleições gerais nós vamos ter 5 votos. Vamos ter deputado federal, vamos ter deputado estadual, nós vamos ter 2 senadores, isso mesmo, amigo ouvinte, você vai votar para 2 senadores diferentes. E não pode repetir o voto para senador, porque senão você acaba anulando o seu segundo voto. Então, tenha consciência que são 2 senadores que você vai ter que escolher, tá bom? E os outros candidatos são governador e presidente.
Então, nessa eleição geral, você tem esses 5 votos para dar nesse primeiro turno. Segundo turno, só caso aí o presidente ou o governador não seja eleito em primeiro turno, tá bom? Então, vamos ter consciência, vamos votar consciente, porque o nosso país e o nosso futuro está em nossas mãos. Fica a dica do nosso programa Gold Night. Bem, vamos curtir sucesso, músicas lindíssimas, sempre o melhor da música. Agora, amigo ouvinte, já são exatamente 22 horas e 1 minutinhos, então vamos para a nossa próxima música, a última da noite, Take My Breath Away, agora para vocês. Boa noite, até amanhã, se Deus quiser, a partir das 20 horas, com mais um programa Gold Night.

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0: 22 horas e 9 minutos.
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1: 22 horas e 20 minutos.
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1: Essa moda é apaixonada demais. Eu não queria viver uma história dessa não, viu?

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0: 22:43.
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2: Essa é pra você que não vê os momentos mais simples passando na sua vida, viu? Presta atenção. Música.

0: Não deixe pra amanhã o que você pode falar hoje. Te amo, cara.
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0: Obrigado.
1: 22:55.
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0: 23:20.
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0: 23h33.
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0: perdeu, hein? Thalita Mel.
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0: 23 horas e 46 minutos.
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0: 23 horas e 57 minutos.
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4: Diego Sena. Vem se apaixonar.

0: meia-noite e 7 minutos.
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0: Meia-noite e 20 minutos.
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0: Qual vai ser a desculpa que você vai inventar pra ele hoje, hein? Deixa eu te perguntar uma coisa. Olha aqui.
1: Até quando vai me usar de desculpa pra aliviar seu

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1: Meia-noite e 31 minutos.
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0: Meia-noite e 43 minutos.
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0: Meia-noite e 55 minutos.
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0: Uma hora e oito minutos.
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0: 1h21. 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

0: 1:32.
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1: Deixa eu falar aqui.

0: 1:45.
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0: 1h55.
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0: 2 horas e 8 minutos.
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0: Boa noite, Uberlândia!
1: Faz barulho aí, Uberlândia, que eu quero ouvir!
0: Que coisa linda, galera!
1: Obrigado!

0: 2:19.
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0: 2:32.
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0: 2:42.
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0: 2 horas e 55 minutos.
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0: 3:07.
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0: 3:32.
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0: 3:44.
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0: 3:56.
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0: 4 horas e 8 minutos. 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
1: É proibido chorar aqui hoje, tá?

0: 4:21.
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5: Paulinha B.

0: 4:33.
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0: 4:47.
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3: Felipe Amorim!
4: Xande!
3: Se a mistura!
4: Obrigado pelo convite.
3: Você tá beijando demais, cara.

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2: Eba, eba, eba, eba, bom dia, bom dia, bom dia, sou o Ludo Já da Hora, Cabaré, são 5:03 em Heriutaba. Está começando pela sua rádio Agreste FM 98.7, o programa Bom Dia 98, na apresentação do amigo velho Luiz Ló. E a partir de agora vai ficar com você até às 7 horas da manhã. Hoje é quinta-feira, 17 de setembro de 2026. Santos do dia, hoje é dia de São Roberto Belarmino. Já vou mandando aqui um bom dia para meu amigo César do Mercantil do Povo, que a senhora já está acordado. Muito obrigado pela audiência e pela preferência. Bom dia, meus amigos caminhoneiros, meus amigos topiqueiros, mototaxistas, bom dia. Meus amigos vigilantes, meus amigos galiza, aquele abraço. Meu irmão trabalhador, dona de casa, bom dia, bom dia. Meus irmãos da segurança, da educação e da saúde, bom dia. Muito obrigado pela audiência e pela preferência. Bom dia, você já está ligado com o radinho aí, ó, só esperando começar o forró da Bom Dia 98, que é bom demais. Vamos começar o show. Arrocha aí, seu Leandro, arrocha, caboclo velho.

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1: Eita, selo do Jardim da Hora, Caba Véio. São 5 horas e 19 minutos em Rio Taba. E você curtindo aí o programa Bom Dia 98. Olha, quem abriu o nosso show foi o Abdias do Acordeon, rapaz. Forró do Caqueado, hein, rapaz? Um solado bonito. Antônio Barros canta, vamos lá pra ver se o pagode vai ser bom. Almir Sater, a música Peão. Alcimar Monteiro canta Quando Alguém Se Apaixona. E Antônio Barros de novo, duas estrelinhas, rapaz, aí voltou. Muito obrigado a você que já está sintonizado na melhor, na mais gostosa de se ouvir, 98.7. Quero já mandar um bom dia pro seu Elisiário, rapaz, Dona Deusimar na primeira fase, né? Seu João Inácio lá no Barro Vermelho, aquele abraço, hein? Bom dia para o meu amigo, rapaz, Edivan Paiva, lá na Santa Cruz Velha, né? Bom dia para Dona Alta, sua mamãe. Bom dia para a doutora Elisângela, também para o Ivanildo e para a Rita de Castro, aquele abraço. Bom dia para a dona Francisca do Sassá, para o seu Manel Vitalino, né, Vitalino, a sua filha, a Elia, né, a Elia, também o seu esposo, o Antônio, toda a família lá no Sassá, aquele abraço. Bom dia para o seu Joaquim Camilo, alô, seu Joaquim Camilo, dona Francisquinha, Gustavo, olha, rapaz, é isso aí, muito obrigado aí pela audiência e pela preferência, né? Bom dia para o amigo Inácio, a dona Marlene, rapaz, é isso aí, toda a família, o Breno e o Bruno, né? Olha aí também o nosso amigo Manel Leopoldino, rapaz, muito obrigado pela audiência, né? Para sua filha Valquíria, né, rapaz, para a Valquíria, para o Raimundo, né, para sua esposa, rapaz, é isso aí, muito obrigado aí pela audiência. Quero mandar um bom dia também para o Antônio Paulo, rapaz, lá da rua Padre Cícero, Antônio Paulo, né? Isso aí, muito obrigado, né? Daniel, lá da Betânia, aquele abraço, né? Seu Chico Bolotinha, bom dia. Bom dia também o Marquinho, bom dia também, né? Olha só o Tontônia, rapaz, Dona Gorete, lá na Nova Betânia, rapaz, né? Foi esposa do saudoso Pescada. Bom dia para minha tia também, rapaz, a Lúcia do Pedro do Gonzaga, aquele abraço, hein? Bom dia também para minha prima, rapaz, Raimundinha, né, rapaz? Para minha prima Ana Neide, rapaz, pro Lucas e toda a família. Muito obrigado aí pela audiência quando são 5 horas e 21 minutos em Rio Taba. Um apoio cultural, volto já com vocês.
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2: Sim, senhor, saludo já é da hora, caba véio. São 5 horas e 25 minutos em Heriutaba. Eu já tenho ouvinte na linha, que não é a linha do trem, mas é a linha da comunicação. Bom dia, compadre Joinaço.
3: Bom dia, compadre Leiló, Arrochonó. É proibido cochilar. São 5 horas e 1 minuto, hein? Feliz quinta-feira, de paz e saúde. Tudo de bom. Falou, meu garoto. Um abraço.
2: Valeu, compadre Joinaço. Muito obrigado pela sua participação. Volte sempre, continue voltando. Muito obrigado pela sua audiência e pela preferência. Tem mais um ouvinte, vamos ouvir? Olha aí, vamos lá. Bom dia, seu Elisiário e Dona Deusimar, lá na primeira fase. Bom dia.
4: Bom dia, seu Luiz. Bom dia pro Zé Coelho, que todos fazem essa rádio, seu Luiz. Estão bem ouvidos. Bom dia pro seu Assis Cabeça Branca, seu Assis João Luiz e família. Luizinho da Carnaúba, Zé Profírio, Poeta Ivan Viana, Jacinto Neto. E todos os amigos, seu Luiz, que esteja na escuta do seu programa. É muito ouvido o seu programa, seu Luiz. Tudo de bom, seu Luiz, senhor. Saúde.
2: Valeu, seu Elisiário da primeira vaza, Dona Deusimar, bom dia pra família, muito obrigado pela preferência e audiência, né? É muito bom ouvir a voz desse povo todo dia e manhã cedo, é ótimo. Bom dia também pra doutora Thalita, né, da clínica, doutor Alexandre Tomatu, também já chegou por aqui, rapaz, chegou aqui no WhatsApp da 98.7. Bom dia, muito obrigado pela preferência e pela audiência. E continue voltando pra ajudar o seu Luiz lá a fazer o programa. Bom dia a todos, vamos de música, vamos de música! Yeah.

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Eita, 5 horas e 37 minutos em Rádio Tab. Chegou a hora boa do programa, é a hora dos aniversariantes. Olha aí, ó. Olha aí, quem está de aniversário hoje, dia 17 de setembro de 2026. Quem está de aniversário hoje é você, Meire Furtado, né, do Barro Vermelho. Olha também o Daniel Campos, na rua 13 de maio. É Ivone Maria de Farias, Rio de Janeiro. Moacir Alves, na rua São José. Maria Alice Martins, no Açude do Mato. E Rodrigo Mesquita da Silva, lá na

Para vocês que estão de aniversário hoje, nesse dia tão especial que é mais uma primavera, muitas felicidades, né? Muita saúde, muita paz e muitos anos de vida. E que essa data se repita por muitas e muitas vezes. São os votos do Luiz Ló e de toda a equipe da 98.7. Parabéns! Feliz aniversário para vocês!

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1: Eita, segundo já da hora, acaba, véio. São 5:41 em Rede Utaba. Tenho mais um ouvinte aqui na linha comigo aqui. Tem um ouvinte que é... Não é a linha do trem, não. É a linha da comunicação. Bom dia, Expedito da Carnaúba dos Magais.
2: Oi, seu Luiz Lopes. Gostaria de pedir a música dos Chitãozinho Chororó. Fio de cabelo no meu paletó pra oferecer pro... Oferecer por todos meus amigos e a minha família. Bom dia, seu Luiz.
1: Bom dia, meu amigo Expedito da Carnaúba dos Magais. Muito obrigado pela sua participação, pela audiência. Abraço aí ao nosso amigo Luizinho da Carnaúba, né? Poeta Ivan Viana, rapaz, João Santana. Olha, toda essa comunidade boa aí da Carnaúba dos Magais. Quero mandar aqui um bom dia também, rapaz, pro meu amigo Carlinhos da Cageste, né? É, rapaz, o Carlinho, rapaz, mandou aí uma música pro Edvan Paiva, né, rapaz? É na minha rede, não, rapaz. É aquela rede do Edvan que fica lá, trec, trec, trec, trec. É a corda que fica cantando direto. 5:42 em Rádio Taba. E vamos curtir Chitãozinho e Chororó, rapaz. Fio de cabelo no meu paletó. Eita, Rocha. Ô, Expedito, velho. É aí, é gente boa, viu? Valeu, Expedito. Bom dia, tio Léo. Bom dia, João Batista. Bom dia, Samuel. Bom dia a toda a rapaziada que essa hora já está curtindo o Bom Dia 98 lá no Bar e Lanchonete Frango Assado. E aproveitando, mandando também um bom dia pro meu amigo Chiquinho do Acordeon e o Paulo, que já estão com a mão na massa. A Rocha, seu Luiz Ló.

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1: Eita, estamos no Jardim da Hora, calma, véi, são 5 horas e 49 minutos, hein, Rio Taba? E você curtindo aí o programa Bom Dia 98, na apresentação do amigo velho Luiz Ló. Olha aí, rapaz, Mano Maranhão cantou: eu sou feio, mas tô na moda. É, eu também tô na moda. Mas tu escolheste canta, rapaz, crioula, né, pai? Olha, quem gosta muito é o seu Antônio Paiva, lá do Barro Vermelho, e a dona Ivone Stoi, que a senhora já estão tomando aquele café. Anastácia canta na minha rede, não, rapaz, é o Carlinho da Cajeste, né, que ofereceu pro Edivan Paiva, né, que o Edivan tá se balançando na rede essa hora. Olha aí também, rapaz, magnífico, né, quero pegar tuas mãos. Olha, Chitãozinho e Chororó canta Fio de Cabelo, a pedido aí do amigo Expedito aí da Caranaúba dos Magai. Magal da Praia canta: ela me traiu usando o resto das camisinhas. Olha aí, rapaz, olha. Quero aqui mandar um abraço aqui, rapaz, um bom dia também para minhas primas, né, rapaz? Olha, a Chaguinha, a Maria, a Dália, né? Lá no Barra Vermelho, rapaz, nosso amigo João Camilo, a Dávila e o Davi também, né? Bom dia para o meu amigo Messias Ferroviário, pai do Barro Vermelho, o Cezinho e toda a família curtindo o Bom Dia 98, hein? Bom dia para dona Ana Padeiro, rapaz, lá na Vila Nova, dona Marlene Padeiro, né? Olha, pai, nosso diretor-presidente José Coelho e dona Celi, lá no Rio de Janeiro, muito obrigado pela audiência e pela preferência. Dona Socorrinha do Quandu, alô, dona Socorrinha, seu Zé Maria lá no Mofumbal, né? O pai do meu amigo Britinho dos Teclados. Quero mandar aqui um bom dia para o Netinho, rapaz, a Francimar, né? É, o Equivane, não, Equivane na Sul do Mato. Olha aí, rapaz. É pro nosso amigo Carlos Mota, né? O seu José Alberto, né? O seu Raimundo também. Muito obrigado aí. Muito obrigado pela audiência, pela preferência. Nessa hora os homens estão com a mão na massa, é danado mesmo, viu? Bom dia pro seu Cleudo Moraes, pra dona Franciana, rapaz, pro Moisés, né? É, pro Ronaldo Bicu, o Ronaldo Barbadinho, né? É de Mabicuro, rapaz. É, e o Maciel, abraço aí a todo o pessoal aí, rapaz, que estão no centro da cidade com a mão na massa. Gerardo Borges, aquele abraço. Olha, seu Zé da Hora, tá doido pra falar contigo, viu? Fala, Zé da Onça, rapaz, da Madeireira, Nossa Senhora de Fátima, rapaz, olha aí, muito obrigado pela audiência, né? O nosso amigo Alessio Cordeiro, lá da Marmoraria. Seu Antenor, também ali vizinho, bom dia. Bom dia para o Carlinha, rapaz, lá da Tamarinda. Alô, Carlinha. Carlinho Mecânico, lá da Tamarinda, né? Canel Preto, aquele abraço. 5 horas e 51 minutos em Rede Utaba. Eu vou um apoio cultural, volto já já com vocês.
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1: Eita, seu Ludo, já da hora, caba velho. Depois de uma pancada de forró, só posso dizer que é 6 horas e 16 minutos em Rio Taba. E você curtindo aí o programa Bom Dia 98, rapaz, na apresentação do amigo velho Luiz Love. Olha aí, rapaz, Luiz Gonzaga cantou Cigarro de Paia. Trio Nordestino canta No Balanço da Rede. Azulão canta Dona Tereza, a pedido aí do nosso colega Thaís de Furtado, hein? Bom dia pro seu Assis, seu papai, Dona Áurea, sua mamãe, toda a sua família, muito obrigado aí pela audiência. Daniel canta, rapaz, Avenida, olha, Boiadeira, né? Avenida Boiadeira, isso aí. Zé Nilton canta, rapaz, olha, todo mundo lá tem culpa, só lá não tem culpa eu. Valdones canta Jardim dos Animais, né? Quero mandar aqui um bom dia para todos os integrantes da ONG Rerio Animais de Rerio Taba, Ceará. Esta é a Sousa aí, 737, canal 254, Agreste FM 98.7 de Rerio Taba, Ceará. Diretor-presidente José Alves Coelho. Saúde, hoje é Dia Nacional do Cego, rapaz. Olha aí, Dia Nacional do Cego, vixe. Fato histórico e jornalístico também, hoje também, né? Lembra-se a Furacão Isadori, rapaz, chega a Jamaica. Também inauguração da Confeitaria Colombo em 1894, lá no Rio de Janeiro, hein? Internacional, hoje é dia da compreensão mundial, né, rapaz? É verdade, né? Precisamos ter muita compreensão, rapaz. Aqui na Rádio Taba, de vez em quando eu vejo isso, né? A gente tem uns cruzamentos aí meio perigosos, não tem sinalização, mas a gente passa, cruza na compreensão um do outro. E é isso aí, devemos ter cuidado conosco e com os outros também no trânsito, né? Muito perigoso. Por isso, amigo, respeite o trânsito. Você respeitando o trânsito, você está respeitando a sua própria vida. Quero mandar aqui um bom dia para Dona Raimunda Maria e Dona Inacinha lá no Cipó. E essa hora estão curtindo o Bom Dia 98. Seu Geraldo, Geraldo da Rampa de Baixo também, aquele abraço, hein? Seu Gonçalo da ONG lá em Amanaiara, bom dia. Bom dia para o seu Leopoldo aí do Sextão do Lar, rapaz, aí, seu Leopoldo, né? Leoneide, rapaz, toda a família lá, muito obrigado aí pela audiência e pela preferência. 6h19 em Rio Taba.
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1: Eita, seu Ludo, já da hora, caba velho. São 6 horas e 38 minutos em Rio Tabá. Seu Ludo Jeraguá soltou fosse.

0: passarinho foi tudo, rapaz. Eita, rapaz, olha aí, ó. É que aqui na rádio tem um viveiro, viu, gente? Tem um viveiro, é um viveiro que os passarinhos vivem livre. É, não tem perigo do Ibama vir buscar os passarinhos da rádio, viu? São criados todos soltos. Mas olha aí que bloco musical, rapaz. Eita, rapaz. Queijo com coalhada é o nome da banda, né? Flor do Olodum é a música. Rabo de saia, rapaz, a professora e a palmatória. Esse ragão, a palmatória da professora? Jean Giovanni canta Sonho de Nós Dois, hein? Paulo Ney, rapaz, peruca de touro, eita, acaba bom. Nota de caju, rapaz, não dá pra esperar, né? Muito obrigado a você que está sintonizado na melhor, na mais gostosa de se ouvir, 98.7, rapaz. Quero mandar aqui um abraço aqui, um bom dia para minha amiga, rapaz, grande amiga, Dona Socorro Martins, lá na rua Capistano de Castro, rapaz. Muito obrigado aí, Dona Socorro, pela audiência, pela preferência. Mais uma vez, Dona Socorro, eu quero agradecer muito a senhora, né, pelo que a senhora fez pra, por mim no ano passado, viu? Só tem gratidão pela senhora. É uma pessoa do coração grande, maior do que o coração do Brasil. Muito obrigado a você que está sintonizado, rapaz, olha aí, bom dia também, rapaz, pro da Chaga, né, para lá do Hélio, do HC, bom dia, Hélio, bom dia, Dona Clécia, bom dia, família e toda a equipe aí do HC Atacarejo. Quero mandar aqui um bom dia também, sabe pra quem, rapaz? Pra minha colega, minha amiga Nara, né? A Nara é a Nara do Posto Santo Antônio, rapaz, a Nara Castro, né? O Elton Castro, é, um bom dia pra Lucinha também, nossa amiga, né? A Helena, é, o Melado, o Francisco, o Wilde e o Luan, rapaz. Todo mundo lá, rapaz, lá no Posto Santo Antônio da minha amiga Nara, né? A Nara Castro. E também quero mandar um bom dia para minha amiga, minha colega de trabalho, a Nara Posidônia, né? E sua filha, é, obrigado pela audiência, né? Bom dia também pro colega, rapaz, o Arlindo, né? Arlindo Silva, rapaz, o homem que comanda aí o forrozão de segunda a sexta-feira, é, de 4 às 6 horas da noite. 6 horas e 40 minutos em Rio Taba. Bom dia pra você, seu Manel Lourenço, Dona Maria, mamãe, né? É o vovó, rapaz, o Antônio José e toda a família lá na Santa Cruz Velha. Bom dia, o amigo Salles Paiva e família. Bom dia, seu, é o Léo, nosso amigo Zabumbeiro Chocolate.
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1: Eita, céu do Jé, da hora, acaba, véio. São 6:56, virou digital. Mais um bloco musical, Jackson do Pandeiro canta, rapaz, Filomena e Fedeoso, rapaz, que foi pro seu Raimundo Pessoa lá no centro da cidade, né? Bom dia também pra sua filha Laíndra, também pra sua esposa, Dona Antônia de Maria, aquele abraço. Flávio José canta, rapaz, olha, do jeito que você gosta. Banda Líbanos, Eu Amo Você, e também a banda Calypso pra Mel, pra me conquistar, né? Mel não, é me conquistar. Eita, é que eu tô enxergando, é bem, viu? Quero mandar aqui um bom dia também, rapaz, para o nosso amigo, rapaz, olha aí, o Alcides Braga, né, o Cleilton, o Romildo Mendes ali, né? É, rapaz, nosso amigo Luiz Roseno lá na Parecis, né? É, os meus primos, rapaz, o Zé Boinha, rapaz, a Luciana, né, o Gerardo, hein? O também o Luciério Pereira, rapaz, olha aí, hein? Bom dia, meu amigo João Duroteu e toda a família Duroteu, rapaz, seu Chico Gato do Socorro lá no Duroteu. Abraço a toda essa comunidade boa. Bom dia, meus amigos da Vila Nova. Alô, meus amigos da Vila Nova, né, rapaz? Dona Anitta do Goni, muito obrigado pela audiência, né? A Raimundinha, sua filha. Raimundinha não, né? É a Antônia, a Toinha, rapaz. Abraço aí a toda a família, né? O Raimundo Lucas também. A Alda Maria, rapaz. O Antônio, né? É o Antônio, marido da Alda, né? Aquele abraço aí a todo mundo aí, né? Bom dia pra Tututa também, toda a família. É gente boa. Meu amigo Elton, rapaz. O Elton do Milho Cozido, hein? Valeu, Elton, aquele abraço, muito obrigado aí, meu amigo, pela audiência e pela preferência. Abraço aí também ao nosso amigo Luciano, rapaz, lá da rua Padre Cícero, né? É isso aí, rapaz. Olha, são 6:57 e por aqui eu vou finalizando a minha participação no programa Bom Dia 98, prometendo voltar amanhã às 5 horas da manhã, né? Se assim Deus me permitir. Mas não desligue seu rádio não, porque daqui a pouco tem a colega Nara Posidoni com o programa Playlist 98 até às 11 horas da manhã, né? Eu só tenho que agradecer a cada um de vocês que estão comigo aqui desde 5 horas da manhã, que mandaram seus áudios, mandaram seu recado. Abraço a todos os comerciantes, principalmente aqueles que apoia o trabalho da Agreste FM. E só posso dizer, muito obrigado, meu Deus, por mais essa oportunidade. Deus comigo e Deus com todos. Fui!

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1: E agora, notícias do trânsito aqui do nosso helicóptero. 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
3: A bola tá no...

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0: 7:26, estamos no ar. Eu sou o Matheus Vasconcelos, um ótimo dia pra você, um bom dia, minha gente. Quinta-feira, 17 de setembro de 2026, uma mega operação da Polícia Civil movimenta Fortaleza e outras cidades do Ceará desde as primeiras horas desta quinta-feira. O alvo é uma organização criminosa apontada pela polícia como envolvida em tráfico de drogas, homicídios e outros crimes. A Operação Impacto 10 é coordenada pela Draco e tem 100 mandados judiciais. Até o início da manhã, 94 pessoas já haviam sido presas. É, minha gente, os investigados são apontados como integrantes do Comando Vermelho. Entre as cidades-alvo estão Fortaleza, Caucaia, Pacatuba, Maracanaú, Aquiraz, Paracuru, Quixadá, Juazeiro do Norte, entre outras. A Força-Tarefa reúne equipes especializadas e policiais de diferentes regiões do estado. As buscas continuam para localizar os outros alvos e concluir o cumprimento das ordens judiciais. Agora, 7:27. Bora mudar de assunto por aqui? O Banco Central reduziu novamente a taxa básica de juros aqui no nosso país. A Selic caiu de 14 para 13,75% ao ano. A Selic é referência para os juros cobrados aqui no país. Com a redução, empréstimos, financiamentos e outras operações de crédito podem ficar mais baratos aos poucos. O Banco Central diz que a inflação desacelerou, mas ainda está acima do centro da meta. Por isso, o Copom afirma que vai acompanhar os próximos indicadores antes de decidir se haverá novos cortes nos juros. Na região do Cariri, Flávio Bolsonaro cumpriu a agenda ontem. Quem acompanhou foi a nossa equipe do Jornal do Cariri, e o Robson Roque traz os detalhes.
1: Bom dia, Matheus e ouvintes do Ceará News. Candidato à presidência da República, o senador Flávio Bolsonaro esteve em Juazeiro do Norte nesta quarta-feira. Ele seguiu numa motocarreata logo após desembarcar no aeroporto, ser recebido por apoiadores e conceder uma coletiva de imprensa.
2: Grande honra estar aqui, Juazeiro do Norte, região do Cariri, sendo recebido com tanto calor, com tanta emoção, com tanta esperança no povo do Nordeste, Juazeiro do Norte. Já estão aqui ouvindo o povo clamando mais uma vez, o povo que não aguenta mais o Lula, ninguém aguenta mais 4 anos com o atual governo.
1: Flávio Bolsonaro também visitou o horto e escreveu uma mensagem aos pés da estátua de Padre Cícero. Embora escrever mensagens e pedidos na imagem seja uma prática cultural, o candidato do PL recebeu algumas críticas. Parte das queixas de internautas destacavam o uso da fé para angariar votos. A prática foi criticada pelo também candidato à presidência, Romeu Zema, que esteve em Juazeiro na semana passada.
3: Religião é fé, é espiritualidade, e tem gente que quer se aproveitar disso para ganhar votos, o que eu considero totalmente inadequado. Deveria ter até punição, eu acho que deveria.
1: Da redação do Jornal do Cariri, Robson Roque, para o Ceará News.
0: 7:29 por aqui, um ótimo dia para você que acabou de ligar o seu rádio, de se conectar com a gente. Eu tô indo para um rápido intervalo, mas no próximo bloco tem outras informações. Eu e Donizete Arruda trazendo as principais notícias da política, então não sai daí, a gente volta já.
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Estamos começando a segunda temporada do Toca Aquela em Goiânia. Dessa vez recebendo som de faculdade, Tawane, Cezinha, Mariana Fagundes, Lucas LM e diretamente do Paraguai, Valen. Então vamos começar com essa. Espero que vocês se divirtam.

Boston.

0: 7:50, meus amores. Linda canção com ela, Fernandinha. Mensagens pra você. Você também acabou de ouvir lá no comecinho Breno Major e Mariana Fagundes e Tauane, Silêncio, Natan, Eu Já Tava Bem. Participação de Wesley Safadão, Cavaleiros do Forró e Henri Freitas, Dependente, isso mesmo, com DVD Cavaleiros, meio a meio. Ferrugem, Arrependidaço. 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Ligue, participe, peça sua música. 88999171040. 7:51, playlist 98, volta já já. Não sai daí rapidinho, já a gente volta.
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É isso aí, meus amores, 7:59. Playlist 98, já estamos aqui de volta. Eu sou Nara Posidoni, meus amores, e lhe fazendo companhia até as 11 horas da manhã, tocando a sua música preferida. E eu estou aqui, ó, esperando o seu WhatsApp, tá bom? Sua mensagem, seu áudio, ou você pra nos ligar diretamente, não é? Pode pedir a sua música, aquela sua saudade, aquele lançamento, aquele sucesso. Eu toco pra você na hora. 889-9917-1040. 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E bom dia, bom dia, bom dia, bom dia a todos nossos queridos comerciantes redutavenses. Bom dia para você que está nos ouvindo lá na sua empresa, na sua loja, no seu trabalho. Tenha uma ótima quinta-feira, tá bom? Um ótimo bom dia para vocês. Bem abençoado e bem produtivo. Oito horas e 1 minutinho. Daqui a pouquinho, já já, plantão de notícias para vocês. A notícia na ponta da língua. E logo em seguida, o meu, o seu, o nosso horóscopo do dia, contando tudo sobre o nosso signo. É daqui a pouquinho. Mas também quero mandar muito bom dia a todas as minhas secretárias do lar, a senhora dona de casa que está em casa com o radinho ligado, nos ouvindo, né? Cuidando da sua tarefa, arrumando a casa e ouvindo aqui o Playlist 98, não é? Muitíssimo obrigada pela sua preferência. Bom dia aos meninos dos postos de gasolina, bom dia aos nossos pedreiros, serventes, pintores, mecânicos, serralheiros, borracheiros. Bom dia também ao homem do campo, aos meninos da palha da Carnaúba, né? É que no verão tem o serviço da palha da Carnaúba, as vagens, né? Bom dia, rapazes. Começa cedo, na madrugada. Um ótimo bom dia também a todos os nossos bairros, nossas ruas e avenidas de Redutaba, ligado aqui com a gente. Bom dia, nossos queridos pessoal dos nossos interiores, distrito, municípios, nossos conterrâneos, espalhados nesse grande Brasilzão, não é? Nos ouvindo pela internet, muitíssimo obrigada pelo seu carinho, pela sua presença, tá? E tudo de bom, meus amores.

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1: Quinta-feira, 17 de setembro de 2026, este é o Giro de Notícias. Eu sou Norberto Notari e você acompanha os destaques do momento. O ex-vereador e ex-presidente da Câmara Municipal de São Paulo, Milton Leite, do União Brasil, é alvo de uma operação que mira a infiltração do primeiro comando da capital, o PCC, no sistema de transporte coletivo da capital. São cumpridos nesta manhã 16 mandados de prisão e 18 de busca e apreensão. A defesa de Henrique Vorcaro, pai do ex-banqueiro Daniel Vorcaro, pediu a revogação da prisão. Os advogados afirmam que ele está preso há mais de 90 dias e que o Supremo Tribunal Federal não julgou até o momento nenhum dos recursos apresentados. O presidente dos Estados Unidos, Donald Trump, acusou o Brasil de ter falhado no combate às facções criminosas, primeiro Comando da Capital e Comando Vermelho. As afirmações estão em um documento divulgado pelo Departamento de Estado. No documento, Trump pede que o governo Lula adote medidas energéticas para enfrentar esses grupos. A Academia Brasileira de Cinema anunciou que escolheu o filme Feito Pipa, de Alain Deberton, como representante do Brasil para a categoria de filme internacional do Oscar 2027. Com Lázaro Ramos, a produção acompanha a história de um menino queer de 11 anos, chamado Gugu, e sua avó, Dilma, que lentamente sente o avanço do Alzheimer tomar conta. O jovem vive nas proximidades de uma barragem e, com medo de ter que morar com seu pai, tenta esconder de todos o que está acontecendo. O longa teve sua primeira exibição internacional no Festival de Cinema de Berlim, em fevereiro, onde ganhou 2 prêmios. Palmeiras perdeu no tempo normal por 3-2, mas levou a melhor sobre a LDU nos pênaltis e será adversário do Fluminense nas semifinais da Libertadores da América. Já o Corinthians perdeu em casa por 1-0 para o Estudiantes e está fora do torneio. Hoje, o Flamengo recebe o Independente Del Valle para definir a última vaga. Sul-Americana, o Atlético Mineiro venceu o Santos por 4-2 em Belo Horizonte e depois nos pênaltis por 3-1. O Galo garantiu vaga nas semifinais da Sul-Americana. Na partida de ida, o Peixe havia vencido por 2-0. O Giro de Notícias é uma produção da Agência Rádio Web. Produção e apresentação, Norberto Notari. Trabalhos técnicos, Mário Melo.
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2: Tá gravando? 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
1: É isso mesmo, meus amores. 8 horas e 18 minutinhos. Contando aqui para vocês a primeira do horóscopo do dia. E começando pelo seu signo de Áries. Bom dia, Ariano. Bom dia, Arianas. Arianos, não veja tudo o que acontece ao seu redor com um manto de dúvidas. Nem sempre será assim. É provável que você tenha esse sentimento porque já viveu muitas decepções em sua vida. Mas isso não é motivo para ter uma atitude assim com todos ao seu redor e não ser incrédulo com as coisas boas que lhe acontecem. Alguém quer lhe dar um presente hoje, mas hoje você pode pensar que é para receber algo de você. Mas não é o caso. As pessoas dão presente umas às outras o tempo todo, seja por gratidão ou porque querem ter um relacionamento melhor com os outros. Se alguém da sua família está pedindo para você visitá-lo há muito tempo e você não o faz, é provável que essa pessoa precise vê-lo com urgência. Não decepcione. Touro, um momento de honestidade com um membro da família pode ser uma coisa muito boa para você, pois você falará sobre algumas questões que deixou em suspensão por muito tempo. Tente resolver os problemas hoje. É provável que hoje você descubra que alguém está de olho em você e você não havia notado. Nunca é bom deixar passar a oportunidade de conhecer alguém novo se estiver solteiro, pois você pode ser uma boa pessoa. Pode ser uma boa pessoa, né? É provável que nesse momento você não esteja prestando atenção a ela e a vida parece um pouco vazia. Mas tudo isso se deve ao fato de ter deixado de prestar atenção ao que deseja, né? Gêmeos, geminianos, um momento muito bom com alguém que você ama muito será o ponto alto do dia. Essa pessoa ajudará a resolver um problema importante relacionado ao seu trabalho. Será algo que o ajudará muito no futuro. É um bom momento para tomar decisões importantes de negócios. Você tem que fazer valer sua opinião. Ninguém pode forçá-lo a investir em algo que você não tem certeza. Sempre prefira pessoas sinceras em sua vida. Se alguém lhe disser que você está errado em alguma coisa, respeite a opinião dessa pessoa e olhe para si mesmo na frente do espelho internamente, né? Câncer, não deixe que as pessoas ao seu redor se sintam deslocadas hoje. Você precisa começar a levar mais a sério a vida que está dando a elas. Embora a procrastinação de seus desejos e sonhos tenha sido que o manteve ativo durante esse período, é importante que você nunca perca o foco. Os nascidos sobre esse signo têm um grande desafio pela frente. Sair desse estágio não é fácil e é hora de sentar e pensar sobre as coisas, usar sua perspectiva e seguir em frente. Curte o que curte, né? Você está em um estágio em que as metas parecem distantes, né? Mas não impossível de não realizá-las, né? 8 horas e 21 minutinhos, meus amores. Você conferiu aqui a primeira etapa do horóscopo do dia. Tudo sobre o seu signo de Áries, Touro, Gêmeos e Câncer. Daqui a pouquinho eu volto com a segunda etapa do horóscopo, contando tudo sobre o signo de Leão, Virgem, Libra e Escorpião. Aguarde, daqui a pouquinho tem mais horóscopo do dia pra você, tá? E vamos de música. Guinho e Lulinha, Águas de Chuva.

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0: Linda canção com ela, Anitta, né? Na batida. 8:36. É o ritmo gostoso, né? Maravilhoso. Playlist 98, meus amores, estamos aqui, ó, de volta pra você. Sempre aqui, ó. Tocando a sua música preferida, lhe fazendo companhia. Levando notícia, horóscopo do dia, fofoquinha das celebridades. E, claro, a sua música preferida, com certeza. 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

0: hoje.
1: E quero mandar um super bom dia para Equivânio Farias, não é? Nos ouvindo lá no seu trabalho, né? Fazendo salgados, os pastéis, né, Equivânio? Bom dia pra você e todos os seus colegas de trabalho, tá bom? Ele pede linda canção, Mesa de Bar, com Conde do Forró. Linda música, maravilhosa. Bom dia pra você, Equivânio. E para os meninos aí, seus colegas de trabalho, tudo de bom? Um ótimo dia de trabalho, tá? 8:40, vamos ouvir.
0: Quem vai perder?
1: Conte do Forró, Mesa de Bar.
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3: Paris, 17 de setembro de 2026. Essas são as principais notícias desta quinta-feira. A insatisfação social se espalha pelo mundo diante da disparada dos preços dos combustíveis devido à guerra no Oriente Médio, dos Estados Unidos à Síria, passando pela Bolívia e a Europa. Os preços aumentam, castigando distribuidoras e o consumidor. Aqui na França, pescadores voltaram nessa manhã a bloquear o acesso ao depósito de petróleo de Frontignan, no centro do país. A categoria também realiza manifestações em portos franceses, entre eles o de Nice, no sul da França. O primeiro-ministro Sébastien Lecornu anunciou a extensão de ajudas sociais direcionadas aos combustíveis até 31 de dezembro, mas a medida é considerada insuficiente pelos pescadores. A guerra no Oriente Médio segue sob impasse com o bloqueio do Estreito de Hormuz pelo Irã e do Estreito de Bab el-Mandeb pelos rebeldes Houthis do Iêmen, aliados de Teerã. Nessa manhã, os insurgentes anunciaram que ataques sauditas visando torres de telecomunicações no Iêmen mataram uma pessoa. A agência Reuters indica que autoridades americanas se reuniram com representantes dos Houthis no domingo, em Omã. Eles teriam se engajado a não atacar navios americanos ou israelenses. Os Estados Unidos recusaram pelo segundo ano consecutivo o visto ao presidente palestino Mahmoud Abbas para participar da Assembleia Geral da ONU na próxima semana em Nova York. Em comunicado, o Departamento de Estado americano argumenta que a Organização para a Libertação da Palestina não implementou as reformas prometidas e continuou realizando atividades que comprometem as perspectivas de paz, diz o texto. O Ministério das Relações Exteriores da Autoridade Palestina contesta a decisão, considerando que ela vai contra todos os esforços para reconstruir a confiança e desenvolver as relações palestino-americanas. Um ataque russo com mísseis e drones deixou ao menos 18 feridos em Kiev na madrugada. Segundo o prefeito da capital ucraniana, Vitali Klitschko, um imóvel residencial e trilhos de uma estação de trem foram danificados. Na região de Odessa, no sul, 7 pessoas ficaram feridas em um bombardeio que atingiu um prédio residencial. A cidade vizinha de Zaporígia também foi atingida por um ataque com um míssil, deixando 3 feridos. A Ucrânia também acusa a Rússia de ter atingido com um drone hoje um navio civil com bandeira da Tanzânia que se dirigia a um porto ucraniano no Mar Negro. O ataque matou o capitão da embarcação e feriu 3 membros da tripulação. 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

Eita, saudade, hein? Saudade da adolescência, né, meus amores? Com elas, Spice Girl fez sucesso demais, foi uma febre. Lá pelos anos 90, por aí, hein? Quem é desta época sabe do que eu tô falando. É a época da nossa adolescência, né, gente? A música pop do momento. Nove horas e 16 minutinhos, meus amores. 9 horas e 16 minutos. Estamos aqui, ó, sempre, sempre de volta pra você. No melhor programa de todas as manhãs, Playlist 98. Os melhores playlists, grandes saudades, lançamento, você só ouve aqui, ó. 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Nove horas e 17 minutinhos, meus amores. Você acabou de ouvir aí plantão de notícias, né? Notícia na ponta da língua. O giro de notícias internacionais, né? As notícias que andam acontecendo aí no nosso mundo, não é? Dentro e fora do nosso país. E de toda forma, né? Às vezes acaba sempre atingindo o nosso país, né? E daqui a pouquinho, meus amores, horóscopo do dia, tá? Segunda etapa, tá bom? Tudo sobre o seu signo de leão, virgem, libra, escorpião. Já, já, daqui a pouquinho. 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Avisamos que será inaugurada uma pracinha do clube e também avisa que terá lanche para todos. 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

E quero mandar um super beijo para a Dai Chaga lá no Atacarejo HS. Tá nos ouvindo aqui? Obrigada pelo carinho da Chaguinha. Bom dia, bom dia, bom dia a todos os seus colegas de trabalho lá no supermercado Atacarejo Varejão, lá no HC, toda essa galera trabalhadora e sempre ligadinho aqui com a gente. Muitíssimo obrigada pela preferência. O prazer é todo nosso, tá? Nove horas e 20 minutinhos, vamos de mais música. João Bosco, vem isso. Oh, falando sério. Lindo sertanejo, maravilhoso. Como todas as músicas deles, né, gente? São lindas demais. Então vamos lá, né? Esse ritmo de Espaciguel é bom demais, né? Mata a saudade. Menina, eu acho que eu tinha o quê? Eu acho que eu tinha o quê? Uns 16. 15 para 16 anos na época dessa música, viu? Febre, febre mesmo. Era só o que a adolescência escutava. Na época que a gente tinha o nosso diário, né? Para contar as nossas emoções, né? Eu até hoje eu tenho os meus diários guardados, você acredita? Hoje a adolescência não sabe o que é isso, né, gente? O diário é o celular, né? WhatsApp, o Instagram, né? Tudo muda, tudo fica diferente, né?

0: Linda, linda, linda canção com eles, né, João Bosco, vem isso, ou falando sério, né? E a próxima música que nós vamos ouvir é a pedida de Dashag lá no HIC, né? Oferecendo para o seu sobrinho, aliás, seu afilhado, né? Lá no loteamento Salles Paiva, né? Ele só não falou qual é o nome do sobrinho, aliás, do afilhado, né? É, ele pede a música com Justin Bieber. Então vamos ouvir Justin Bieber, né? Outra saudade, né? Da adolescência ali dos 10, 12, 13 anos, né? Bom dia pra você, Dashaguinha.
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1: 9:32. Contando aqui para vocês a segunda etapa do horóscopo do dia. Signo de Leão. Bom dia, leoninos. Possíveis dores de cabeça o manterão acordado à noite. Evite isso com um bom chá de ervas. Não espere que tudo aconteça por si só ou que as coisas caem do céu. Você não tem certeza de que algo assim acontecerá, mas o que pode fazer é começar a dar passos seguros em direção a esse caminho, sempre demonstrando esforços para atingir seus objetivos. É provável que você não esteja vendo claramente e que deve fazer e parar onde deve ir. Se o caminho for pedregoso, não se preocupe. Você sempre poderá substituí-lo com boas decisões, com o máximo de cuidado, né? Virgem, virgilianos, não tente impedir o amor que está sentindo por alguém especial. Não importa o que faça querer para adiantar disso, né? Diante disso, né? Não importa o que faça querer para diante disso, né? Uma pessoa muito próxima precisa que você lhe faça um favor muito importante. Não a deixe sozinha. Um parente vai ligar para você para pedir um favor, mas não seja descuidado com suas finanças, se o assunto for dinheiro, pois você não está no melhor momento econômico para fazer isso. Recomendo que coloque suas metas em ordem e explore novos caminhos. Problemas em seu relacionamento devido à sua insegurança. Libra, se você tiver a possibilidade de voltar ao início de sua vida por um instante, através de suas lembranças, encontrará tudo o que desejou e o que talvez ainda não tenha se tornado realidade. Se conseguir chegar ao ponto de sua educação, verá toda a esperança que tinha naquela época e o que desejava realizar um dia, mas que em alguma vida evitando ao longo do caminho, lembre-se novamente,

0: arriscasse a tomar algum crédito. Sempre há forma de financiar um novo projeto. Não espere apenas para ter certeza de que a ideia que você tem vai dar certo, pois se você estudou bem as condições, tudo dará certo. Espere também um momento certo para ter todo o seu dinheiro necessário para realizá-lo. Uma pessoa muito importante está prestes a lhe dar um conselho muito valioso, mas você demonstra poucas disposições. Reverta essa situação. Você deve dar espaço para receber comentários e críticas daquele que mais ama. 9:35, meus amores. Você conferiu aqui a segunda etapa do seu horóscopo do dia. Tudo sobre o signo de Leão, Virgem, Libra e Escorpião. E daqui a pouquinho eu volto com a terceira e última etapa do seu signo, né? Sagitário, Capricórnio, Aquário e Peixes. Aguarde.
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0: A Guerra dos Meninos, com ele, o Rei Roberto Carlos.

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isso mesmo, meus amores. 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O melhor do seu playlist a gente toca aqui pra você. 9:54. Amor de filme com Banda Calcinha Preta. Novo sucesso da Banda Calcinha Preta. Eles estão arrasando, como sempre, né? 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

9:56. Vamos aos nossos aniversariantes, meus amores. Do dia 17 de setembro de 2026, quinta-feira.

0: É isso mesmo, meus amores. Parabéns pra você e muitas felicidades.
1: Vamos todo mundo bater um parabéns agora. É pico, é pico, é pico.
0: E quem está completando mais uma primavera hoje é você.
1: Parabéns.
0: Meire Furtado no Barba Vermelho, Daniel Campos na Rua 13 de Maio, né? Moacir Alves na Rua São José, Maria Alice Martins no Açude do Mato e Rodrigo Mesquita da Silva em Vila Nova.
1: Querida, parabéns, parabéns, parabéns pra você nessa data.
0: Parabéns, parabéns, meus amores. Nós aqui, a família Grécia FM, queremos te desejar muitos anos de vida, muita saúde, muita paz e alegria. Um feliz aniversário. Tudo, tudo de bom pra você, tá? Que Deus lhe abençoe hoje e sempre. E se você conhecer alguém que vai fazer aniversário, dê uma ligadinha aqui pra gente. 889-9917-1040. Aí você dá o nome dele completo, o endereço onde ele mora, a cidade onde ele vive, tá bom? Que a gente faz essa homenagem pra ele das 5 horas da manhã até as 22 horas.
1: É pico, é pico, é pico, é hora. Vamos todo mundo bater o
0: parabéns, parabéns, parabéns, meus amores. Tudo de bom.

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0: Lindo pagode, né? Maravilhoso. Muito, muito, muito bonito, viu? Vidas que seguem, né? Com Iago Freitas. É lançamento sucesso. Olha só, 10 horas e 5 minutinhos. E o próximo sucesso que nós vamos ouvir é Folha Seca, com Amado Batista. Essa é a pedida do senhor Lúcio, lá na rua Pedro Rodrigues.
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2: Agenda dos candidatos à presidência da República para esta quinta-feira, 17 de setembro. Clariana Barão, do DC, faz caminhada na feira de Toritama, em Pernambuco, e também agenda na feira de Santa Cruz do Capibaribe, em Pernambuco. Edmilson Costa, do PCB, e o escritor Augusto Cury, do Avante, não enviaram agenda. Flávio Bolsonaro, do PL, faz motocarreata em Vitória da Conquista, Bahia. Lula, do PT, cumpre agenda presidencial nesta quinta-feira em visita ao novo complexo industrial da Eurofarma em Montes Claros, Minas Gerais. Renan Santos, do Missão, não tem atividades para esta quinta-feira. Ronaldo Caiado, do PSD, tem reunião com empresários e comerciantes na Rua 25 de Março, em São Paulo, capital. Romeu Zema, do Novo, participa de entrevista para o SBT Brasil. Rui Costa Pimenta também não enviou agenda. Samara, do UP, faz caminhada no centro de São Paulo e uma tribuna popular com militantes e apoiadores. Veterinário Wilson Grassi, do Democrata, assina termo de compromisso de presidente amigo da criança na Abrinq, em São Paulo, e também visita a ONG Cão Sem Dono, em Itapecerica da Serra. Com informações enviadas pelas assessorias de imprensa dos candidatos. Agência Rádio Web, na cobertura das eleições 2026, Alan Barbosa.
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1: É isso mesmo, meus amores, 10 horas e 15 minutinhos. 28. A terceira e última etapa do seu horóscopo do dia, signo de Sagitário. Bom dia, sagitarianos. Olha só, Sagitário, você deveria abandonar o seu jeito de ser, né? Aquele seu jeito assim meio, vamos dizer assim, meio descontraído, né? Ela não é bom pra você. Às vezes a gente tem que levar assim algo mais a sério, né? É provável que alguém o convide para encontro hoje, mas você não está com vontade. Recomendo que se arrume e saia para encontrar essas pessoas. Será um momento muito agradável. É provável que você tenha tudo para fazer uma grande festa durante a tarde ou à noite, mas algo pode dar errado antes do evento que você planejou. Se esse for o caso, não se deixe abater. Sempre haverá outro dia para poder realizar o que você planejou. Capricórnio, tente sorrir sempre que puder. Se sentir necessidade de fazê-lo hoje, não tenha medo do que os outros vão dizer. Você sempre tem de cuidar de si mesmo e de seu bem-estar, bem como naqueles que mais ama. O dinheiro vem bem hoje. Você poderá receber algo que está esperando há muito tempo. Talvez uma dívida que será paga. Bom momento para começar a descobrir coisas novas no amor. Você poderá se surpreender com o que você e seu parceiro podem fazer nesse sentido. Não pare de procurar maneiras de explorar a intimidade um do outro. Isso é algo natural e pode trazer mais paixão ao relacionamento. É sempre bom, né? Aquário, um amor do passado pode voltar para os seus braços. É importante que você saiba que as coisas mudaram. Vocês dois cresceram e é provável que dessa vez as coisas deem certo entre vocês. É importante que você tenha vontade de conhecer alguém novo para a sua vida, mas não é bom que você esteja esperando tão ansiosamente. Por isso, só pode fazer com que você cometa muitos erros e você não está no caminho certo para tomar decisões erradas neste momento. Lembre-se sempre de que a vida tem muitas partes boas e importantes para se concentrar apenas em uma área. Tente também ficar um pouco mais atento às boas oportunidades que possam surgir. Peixe, você deve começar a encarar seu trabalho como algo mais divertido de se fazer. Não caia na rotina, não caia na monotonia. Procure sempre novas maneiras de fazer as coisas para variar um pouco. O coração sempre nos diz quem devemos amar. E se você se encontra em uma encruzilhada nessa questão, deve olhar para dentro de si mesmo e tomar uma decisão com base na primeira pessoa que vier à sua mente. Pois sempre será assim quando for a pessoa certa para amar. O momento de apoio mútuo acontecerá na vida daqueles que estão noivos há muito tempo. Vocês se olharão novamente como nos primeiros anos que compartilharam juntos, né? 10 horas e 18 minutinhos, você conferiu aqui a terceira e última etapa do seu horóscopo do dia. Tudo sobre o seu signo de Sagitário, Capricórnio, Aquário e Peixes. Amanhã, quarta-feira, meus amores, eu volto mais com horóscopo do dia, tá bom? Contando tudo sobre o seu signo. E não perca, ó, daqui a pouquinho a fofoquinha das celebridades.
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1: Zezé de Camargo Luciano, irmão da Lua, amigo das estrelas.

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6: É, sou eu mesmo, meus amores, Nara Posidônio. Apresentando aqui pra vocês o melhor programa de todas as manhãs, não é? Playlist 98. 10 horas e 32 minutinhos. 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

Quero mandar um super alô, um ótimo bom dia para Manuel Moreno Sobrinho, Francisca Maria de Jesus Moreno, em Muquém, né? E também Muquém, o pessoal ali, deixa eu ver, Fátima, Rafael, Ana Paula, Joaquim Cunha e Joana. Toda essa galera linda, maravilhosa de Muquém nos ouvindo aqui. Muito obrigado pelo carinho, pela preferência. O prazer é todo nosso. Um grande beijo, beijo, beijo, beijo, mais do que carinhoso a todos os nossos ouvintes em Muquém. Sempre ligadinho aqui com a gente.

E um super alô, um bom dia maravilhoso para a Bibi de Calcaia, Fortaleza Capital. Ela pede a música, deixa eu ver aqui, Coração Bobo com banda Calcinha Preta. Já eu toco para você, Bibi. Seja muito bem-vinda, minha querida. Bom dia, bom dia. E daqui a pouquinho, não esquece, a fofoquinha das celebridades, tá? Vou procurar aqui uma fofoquinha bem legal pra gente falar um pouco dos nossos artistas, ali o que tá acontecendo no mundo da TV ou do cinema, não é?

7h41, meus amores. Vamos para a fofoca das celebridades. É, e hoje eu vou falar de um casal, ó, que tá dando o que falar nas redes sociais. Não fala em outro assunto, né? É uma apresentadora, né? Do SBT. E grande herdeira do todo-poderoso Silvio Santos, né? Envolve ao mesmo tempo a política, né? Eu estou falando de Patrícia Bravanel e o seu casamento, né? Com Fábio Faria. Olha só, crise no casamento de Patrícia Bravanel e Fábio Faria. A apresentadora e marido estão dando um tempo. Casal toma duas importantes decisões após vazamento de conversas do político com Daniel Vocaro, né? Um dia eles estão bem e outros, em outro, não estão, né? Vamos saber mais. O casamento de Patrícia Bravanel e Fábio Faria passa por um momento delicado. Após 7 anos de união e depois de conversas entre o ex-ministro e o banqueiro Daniel Vocaro, vieram à tona nos diálogos, né? É citada uma festa privada com 120 mulheres, né? Por isso, duas decisões foram tomadas. Nesta quarta-feira, a filha número 4 de Silvio Santos, né, teria chegado ao SBT sem aliança, mas a colocação para gravar o programa Dominical, que ainda leva o nome do pai. Segundo o colunista Léo Dias, o casamento ainda existe. Porém, Patrícia e Fábio estão dando um tempo. Um dia eles estão bem e em outro não estão, né? Entregou fontes, né? E ainda mesmo nas conversas serem vazadas, o cenário já se apresentava delicado. Agora a situação está mais difícil no momento. O casal está distante. A apresentadora permanece em São Paulo e o ex-deputado no Paraná. Mais precisamente na capital Curitiba, né? Com um dos filhos. Eles são pais de Pedro, Jane e Senor, né? Viagem em família e vida fora da política. No meio da crise do seu segundo casamento, foram casados, né, em 2004 e 2010 com um empresário, né? Patrícia tomou uma atitude, acelerou as gravações de seu programa para ficar uns 40 dias fora do Brasil. O plano da irmã de Cíntia, né? Silvia, Daniela, Rebeca e Renata é viajar ao lado da família e do marido. Então tá aí, né? Patrícia Bravanel passa por um momento delicadíssimo no seu casamento, né? E mesmo sem querer, acaba se envolvendo na política, né? Então ela acha melhor viajar um pouco, né? Pra, vamos dizer assim, pra se afastar um pouco das fofocas, né? Relaxar a cabeça, né? Ver o que, que pode fazer, né? Mas deixou bem claro, o casamento não tá acabado, só deram tempo. 10h45, essa foi a fofoquinha das celebridades. Amanhã, meus amores, sexta-feira eu volto mais com a fofoca dos nossos artistas, tá bom? Vamos de mais música. Ludmilla, Te Ensinei Certinho, participação com Cláudia Leite.

10h58. Vamos para a dica do dia e a nossa despedida. Feliz dia! Não importa quantas vezes você tenha tropeçado no passado, o importante é que você continue seguindo em frente. Cada desafio o torna mais forte e a cada erro lhe dá uma oportunidade de aprendizado. Não se culpe por seus fracassos. Em vez disso, levante-se e siga em frente com determinação. Lembre-se de que todo dia é uma nova oportunidade para começar de novo. Aprenda a perdoar a si mesmo e aos outros. Hoje é um dia perfeito para escrever um novo capítulo em sua vida. Linda mensagem, não é? Muito bonita. Dez horas e 58 minutinhos, meus amores. 59 minutos, né? 10h59. Programa Playlist 98 vai ficando por aqui, meus amores. Agradecendo sempre pela sua companhia, prometendo voltar amanhã, sexta-feira, com a graça de Deus. Assim, quero mandar um super alô para o senhor Zé Raimundo, né? Lá em Angico de Baixo, ligado aqui com a gente. Grande beijo, beijo, beijo a todos os nossos ouvintes em Angico de Baixo. E daqui a pouquinho você vai ficar com o programa Ponto de Fé, ao meio-dia, Notícias do Dia, e às 13 horas, Antena 98. E às 16 horas, Forrozão da 98, com Arlindo Silva. Música.

Você vai ficar com a saideira com Carlos Alexandre. Já troquei você por outra. Essa é a pedida do senhor Zé Raimundo e Angicos de baixo. Até logo, meus amores. Até amanhã, se Deus quiser. E fique todos com Deus, tá bom? Beijo, fui!

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Olá, amigos, muito bom dia. Deus abençoe a sua vida, né? Está no ar o nosso programa Ponto de Fé. Que Deus possa abençoar a sua vida de uma forma poderosa. Amigo, amiga, agradeça a Deus por tudo. A Bíblia fala tudo das graças, né? Porque tudo vem da vontade de Deus. E quando nós depositamos essa confiança, essa fé em Deus, tudo se torna possível, porque o nosso Deus é o Deus dos impossíveis, é o Deus criador do céu e da terra. Meu bom dia, você que ouve da sua casa, ou está no seu trabalho, no seu comércio, na sua loja, você que me ouve aí da cidade de Heriotaba, que Deus te abençoe poderosamente. Você que ouve aqui da cidade de Amanaiara, né? Pires Ferreira, Cariré, você de Cipó, que Deus te abençoe. Certamente, amigo, amigo, um milagre na tua vida vai acontecer, tá certo? Vamos ficar juntinho até ao meio dia, lembrando que quando faltar 10 para o meio dia, vamos fazer um grande clamor, vamos fazer aqui uma oração forte, uma oração, amigo, para Deus abençoar a sua vida. Creia que há um Deus que pode tudo, tá certo, amigo, amiga? Vamos ficar juntinho nesta programação do Ponto de Fé e manda para cá o seu nome para oração. O WhatsApp aqui da rádio é o 99171040. Manda para cá o seu nome para você participar da oração que vai ser feita, tá certo, amigo? Deus é grande, Deus é poderoso, Ele pode tudo, tá certo, amigo? Onde Jesus mora, amigo, a fé, a certeza e confiança da vitória. Vamos de canção, já já voltamos com todos vocês. Bom dia a todos, povo de Deus.

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0: Muito bem, nós estamos de volta e hoje, quinta-feira, é o dia dedicado à família, né? Dedicado a Deus, a oração pela sua casa, pelo seu lar, pelos seus filhos. Porque, amigo, nós sabemos que a família é projeto de Deus, né? Deus, ele construiu a família. E sabemos que tudo aquilo que Deus construiu, o mal quer destruir, não é isso? Assim como as trevas, ela quer destruir o ser humano, ele quer acabar com o ser humano, ele também quer acabar com a família. Por quê? Porque a família é algo de Deus, é um projeto de Deus. E eu estava vendo aqui em Atos Apóstolos, capítulo 16, 31, que Paulo disse assim para um carcereiro, né? Respondeu: crê no Senhor Jesus e será salvo tu e a tua casa. Atos Apóstolos, capítulo 16, versículo 31, ele disse: crê no Senhor Jesus e será salvo tu e a tua casa. O desejo, meu, de Deus é salvar sua casa, salvar seu casamento. Deus não quer você com seu casamento destruído, com a sua casa derrotada. Pelo contrário, Deus quer trazer paz para sua casa. Deus, ele quer reconstruir o seu lar. Deus tem um poder para isso. E quando nós cremos na sua palavra, então o milagre começa a acontecer. Mas você fala assim: pastor, por que que eu creio em Deus e a minha vida está destruída? Por que que eu creio em Deus e a minha família está toda dividida? O que que está acontecendo? Amigo, amiga, Jesus disse: buscar-me eis e me achareis. Você tem buscado a Deus? Ou você apenas está em casa esperando cair do céu? Ele diz: buscar-me eis e me acharei quando me buscares de todo o vosso coração. A pessoa acha que buscar Deus é ela apenas confessar: ah, eu estou buscando. Amigo, buscar Deus é você se dedicar, você procurar fazer a vontade dele. É você procurar fazer a vontade do Espírito Santo na sua vida, a vontade de Deus na sua vida. Eu não posso, como é que Deus pode agir na minha vida se eu estou todo errado? Se eu estou desagradando a Ele, se eu estou andando para os lugares, feito coisas que não é da vontade dEle, não é? Então eu não posso querer culpar Deus pelo meu fracasso. Ah, Deus me abandonou, Deus me deixou. Não, pelo contrário, amigo, é a pessoa que abandona Deus, deixa Deus. Como é que a pessoa, pastor, abandona Deus? Quando ela procura fazer suas vontades, seus desejos. Deus, ele é bem claro com isso. Por isso, eu quero fazer a você um convite todo especial, meu amigo, para você hoje ainda, você vir na igreja participar de uma oração. Não estou... pastor, eu tenho minha religião. Amém. Nós, que nós queremos, não é você que trocar de religião, mas é você conhecer esse Deus que nós queremos. E que certamente ele também quer mudar a sua história, ele quer mudar a sua vida. Para isso, hoje, quinta-feira, aqui na Universal, nós teremos a terapia do amor, uma reunião dedicada ao casamento, dedicado à família, dedicada ao lar. E você é o nosso convidado todo especial para estar junto conosco ali hoje, nessa fé, nessa determinação, amigo, amiga, para que através do teu poder, o poder do nosso Deus, você possa encontrar uma solução para a sua vida, né? Encontrar uma solução para os seus caminhos. Você tem visto como está a sua casa? Casamento com problema, separação, briga dentro dos lares. Amigo, amiga, Deus não quer isso. Deus quer paz na sua casa. Deus quer trazer união para a sua família. Deus quer restaurar a sua casa. Mas é necessário que você se volte para Ele. Quando Ele disse: tornai-vos para mim e eu vos tornarei para vós outros, assim diz o Senhor. Quer dizer, se tornar para Deus, quer dizer, se voltar para o Espírito Santo. E quando você se torna, você se volta para Ele, quer dizer, você passa a fazer a vontade dEle, então tudo na sua vida muda. O problema é que as pessoas, elas querem que Deus haja na vida delas sem elas se voltar para Deus. Elas querem servir a Deus e a este mundo, né? Não podeis servir a dois senhores, porque um há de aborrecer e o outro há de amar. Então eu não posso servir a dois senhores neste mundo. Então, ou eu sirvo a Deus dos céus, Criador, céu e da terra, ou eu faço a sua vontade ou eu não faço. Por exemplo, você que... eu até recebi aqui uma vez aqui, por exemplo, pastor, como é que é isso? Por exemplo, você vai trabalhar numa empresa, né? Você vai trabalhar numa empresa, numa loja, uma empresa grande. E aquela empresa ali tem as suas normas. Digo, ó, aqui estão as normas da empresa. Horário de entrada, horário de saída, horário do almoço, de descanso, horário da merenda, o uniforme e tal, tudo aqui. Mas digamos que eu diga assim para o patrão: olha, patrão, essa norma aqui não estou de acordo, não. Aqui é para chegar às 7, eu quero chegar às 9. Olha, o almoço é 1h30 de almoço, eu quero ter 3 horas para almoçar. Você acha que o patrão vai dizer para você? Então você não serve. Por favor, dê lugar para outro. Quer dizer, a pessoa não está de acordo, como é que ela vai se enquadrar naquele trabalho, naquele emprego? Né? E às vezes também assim é com Deus. A pessoa, ela quer ter uma vida errada diante de Deus, e o que Deus vai ser com ela? A pessoa desagrada a Deus, quer andar segundo suas vontades, seus desejos, e depois quando o mal vem sobre ela, fica: ah, mas Deus me abandonou, Deus me deixou. Como é que Deus permitiu que isso na minha vida acontecesse isso? Não é que Deus permitiu, foi você que permitiu que isso lhe acontecesse. Por isso, Deus é justo e fiel, meu irmão. Ele é justo e fiel para mudar a sua história. Por isso eu quero fazer a você um convite hoje. Esteja junto conosco hoje. Não se preocupe com religião, com placa de igreja. Vamos hoje ali orar a Deus. Vamos ali hoje buscar a Deus. Venha com a sua fé, venha determinado. Estaremos ali hoje buscando, intercedendo, clamando ao Deus que pode tudo. Tá bom? Especialmente às 7 da noite, a terapia do amor. Aqui na rua Coração de Jesus 280, bem ali ao lado da antiga delegacia. Nós estaremos nesse propósito forte. Estaremos nessa comunhão com Deus. E você é o nosso convidado todo especial. Tá bom? Vamos pro seguinte: você vai ouvir agora um testemunho de uma pessoa que venceu. Veja como é que as pessoas chegam no Universal. E quando ela aprende a usar a fé, ela passa a usar a fé com inteligência, ela passa a obedecer a Deus. Olha o que acontece, escuta aí.
1: Chegaram aqui a terapia do amor em 2021, eu entendo.
2: Isso.
1: E o que vocês traziam na bagagem? Qual era o problema que vocês queriam resolver?
2: Eu saí de um casamento, né, de 10 anos, um casamento onde tinha muita traição da minha parte. Então, depois de algumas traições, acabou seguindo com o divórcio. Então, eu imaginei que eu não ia ter mais outro relacionamento, né? Foi muito sofrimento. Eu tenho uma filha desse primeiro relacionamento e ela presenciou tudo. Então, foi aquele trauma para ela e para mim. E era algo que eu não queria mais passar, né? E depois desse divórcio, eu conheci a Nicole no meu trabalho. E ela também estava afastada, né, da igreja, porque ela que me apresentou. E a gente começou a frequentar as reuniões, primeiro para eu me curar, porque, como eu disse, eu não tinha expectativa de ter um outro relacionamento. E na época eu vinha muito para agradar ela, né? Fui aprendendo, e para mim acho que a virada de chave foi quando eu comecei a entender a obediência à palavra de Deus, que era algo que eu sabia que Deus existia, mas não tinha relacionamento. Então eu vinha, ouvia, e eu não tinha temor, né? E a minha preocupação era aquela de: eu vou entrar num outro relacionamento, eu vou continuar atraindo, porque aquilo me acompanhava. Eu venho de uma família que as mesmas coisas que aconteceram comigo aconteceu com meu pai, e a gente não tinha essa orientação, né? Ia viver na vida. E a partir do momento que eu comecei a participar das palestras, eu comecei a entender como que eu tenho que me colocar como pai, como marido, né? O lugar de cada um dentro da minha vida, e principalmente o lugar de Deus, que é quem me dá a direção diariamente de como que eu tenho que me comportar.
1: Então, você estava afastada da igreja, conheceu ele no trabalho.
3: Sim, bispo, tudo começou em 2020, quando eu me afastei. E eu fiquei totalmente perdida. Aconteceu uma virada na minha cabeça, onde eu comecei, por conta de uma carência, a me envolver até com mulheres. Então, aquilo que eu estava buscando para preencher um vazio, para curar aquela carência, na verdade, foi o motivo da maior falta de paz na minha vida. Então, eu tinha muitos pensamentos ruins, muita crise de ansiedade, crise de choro. Aquilo que eu tentava preencher só causava dano, causava mal. E aí, eu conheci o Luiz bem nessa etapa de que ele estava se divorciando. Então, tão problemático quanto eu. Aí, foi bem conflituoso.

0: foi realmente...
1: Choro pelo...
0: Tinha perdido aquele relacionamento e buscou ajuda em mim. Ele sabia do meu histórico, sabia que eu vinha nas reuniões. E aí a gente veio tentando se curar, só que eu extremamente sem confiança. Então, eu pensava a todo momento que ele ia me trair, que não ia adiantar, que ele não ia ser fiel. A gente enfrentou dificuldade com a filha dele, que também muito traumatizada por conta do divórcio, de ver presenciar.

0: tudo aquilo em casa, não me aceitava. Então eu falei para ele, né, eu aceito que você já foi casado, eu aceito que você tem uma filha, eu aceito tudo, mas eu não aceito traição. Só que era algo que ele falava para mim que não conseguia. E aí foi muito difícil da gente criar um relacionamento de confiança. Isso só mudou quando, com as palestras, eu aprendi que eu não tinha que depender dele ou das ações, atitudes dele, que ele me passasse confiança, mas sim de eu ser uma mulher confiante. Então, eu fui vendo, sim, melhoras nele. Ele foi aprendendo, como ele falou, a ser um homem, porque ele era um homem muito fraco, ele era dependente, viciado na infidelidade. E a gente foi vendo tudo isso aqui, fomos aprendendo. E principalmente no individual. Então eu me curei para depois curar um ao outro no relacionamento. Ele se curou também e aí sim a gente conseguiu praticar isso na nossa vida. E aí a gente resolveu também se consertar, porque a gente vivia como casado, mas não éramos. Então, nos casamos, nos entregamos de fato mesmo para Deus, colocamos Ele em primeiro lugar e eu entendi que o Luiz, ele sendo fiel a Deus, ele ia ser fiel a mim.
1: Você, Luiz, você disse que tinha um problema de vício em infidelidade, né? Vício em mulheres. Como é que você curou isso? Como é que isso, você, seu pai já tinha esse problema, você teve esse problema, você achava, eu nunca vou conseguir ser fiel a uma mulher, é o que muitos homens pensam. Como é que você chegou aqui, mudou isso, você disse, me libertei disso, como é que foi essa libertação?
2: Para mim, a virada de chave total foi a obediência, porque eu não tinha temor a Deus, eu tinha aquele pensamento que a maioria dos homens tem, você pode trair, só ninguém pode descobrir, que aí vai estar tudo bem. Só que a partir do momento que eu entendi que Deus estava ali comigo, no momento que eu estava traindo, então aquilo virou uma chave na minha cabeça. Eu falei, não importa se as pessoas sabem ou não, Deus sabe. E eu queria agradar Ele. Então foi. E fora a parte da traição, você vai mudando o teu comportamento, né? De bebida, essas coisas. Então minha vida mudou muito depois que eu comecei a entender e a obedecer e ter esse temor a Deus que eu não tinha. Eu sabia que existia um Deus, mas não tinha relacionamento com Ele. Aí quando eu entendi a importância, é um processo, né? A importância de coisa simples, de falar a verdade. Hoje eu corro da mentira, é algo que eu não coloco na minha vida, porque eu sei que ela ocasiona muito problema. E aí essa virada de chave de respeitar o altar, respeitar a Deus, saber que Ele está comigo, que Ele vai ser por mim sempre, desde que eu seja por Ele também. E isso foi a mudança total que eu tive.
1: Estão casados há quanto tempo?
2: Faz um ano.
1: Deus abençoe vocês, continuem firmes.
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4: Amigo, amiga, hoje é o dia que Deus preparou para a sua vitória, amigo. Dê uma chance hoje para Jesus mudar a sua história. Tá certo, amigo, amiga? Não importa que você seja com a sua religião. Tá? Na igreja não tem esse negócio de religião não, meu amigo. Você pode ir em qualquer religião. O que importa para nós é você chegar até a Deus. É você conhecer o Deus que muda, o Deus que transforma, que cura. E através do Senhor Jesus Cristo, através do Espírito Santo, através do Pai, Filho e do Espírito Santo, você pode chegar até a Deus. Jesus disse, eu sou o caminho, a verdade e a vida. Eu sou o caminho, quer dizer, não tem outro caminho se chegasse até a Deus se não for através, né, do Senhor Jesus Cristo. Por isso hoje estaremos juntos nessa fé, tá bom? Vamos ao seguinte, vamos ouvir uma canção, pessoal, e em seguida vamos o quadro, né, o quadro do Bispo Renato, para você entender, ele vai explicar, tirar de você algumas dúvidas, né? Escola do Amor Responde. Após essa canção, vamos diretamente para o quadro Escola do Amor Responde. Se prepare, daqui a pouquinho nós teremos a oração da fé, tá bom? Vamos essa canção e em seguida o quadro Escola do Amor Responde. Vamos lá.

0: Olá, alunos, bem-vindos à Escola do Amor Responde, confrontando os mitos e a desinformação nos relacionamentos, onde casais e solteiros aprendem o amor inteligente. Daqui a pouquinho eu vou responder a pergunta de um aluno que está casado há um ano apenas. Um ano. E ele diz que já está pensando em divórcio todos os dias. Todos os dias ele pensa em se separar, acabar com esse casamento. Por que será? Depois de tão pouco tempo de casado, e o que ele pode fazer para salvar a sua família? Ele nos manda a mensagem, um pedido sincero de ajuda. Vamos tentar ajudá-lo.
1: Eu gostaria de não me identificar. Eu sou de Ribeirão Preto, tenho 38 anos, minha esposa tem 37. Eu sou casado há, vai fazer um ano, e todos os dias eu penso em me separar devido às brigas e os desentendimentos em casa. Fazem 6 anos que nós estamos juntos, um ano de casado prestes a completar, e não tem sido fácil a nossa comunicação aqui dentro. Minha esposa cobra de mim carinho, afeto, e eu reconheço que eu não tenho dado isso para ela também. Só que tudo gera uma consequência. Às vezes eu não estou dando esse tipo de atenção e carinho para ela, porque em todo momento que ela está próxima de mim, ela reclama de tudo. Minha esposa é uma pessoa muito batalhadora e criou a filha dela sozinha. Só que aqui dentro, morando nós todos juntos, eu tenho percebido que eu tenho sido deixado um pouco de lado em relação à criação da menina, né? E a questão também do nosso contato íntimo. E a questão também do nosso contato íntimo está muito devagar.

0: não me preparei e hoje eu tô pagando um preço muito alto dentro de casa.
1: Realmente, quando a pessoa se casa despreparada, a conta chega depois, né? É melhor sempre fazer o trabalho preventivo do que o remediativo, né? Bom, mas aluno, preste atenção. Eu entendo o que você está sentindo. Afinal, ninguém se casa para ficar brigando todos os dias, para viver como inimigos, para se sentir desprezado, jogado de lado. Ninguém se casa para isso. Você não se casou para isso. Eu entendo a sua frustração. Mas o que você tem que entender aqui é o seguinte. Vários pontos que você apontou são consequências de um problema maior. Ou seja, a falta de intimidade, a falta de sexo é consequência. Se não há clima entre o casal, o sexo sofre. Não tenha dúvida. O sexo é um termômetro da intimidade do casal fora da cama. A cama é o termômetro da temperatura entre o casal fora do quarto. Se fora do quarto está bem, está legal, o quarto normalmente vai ser legal. Então, é consequência. Não adianta aqui eu ficar dando dicas para você apimentar a sua vida íntima, porque não é por aí. O problema está antes disso. A questão de problemas de saúde da sua esposa também. Quando a mulher não está bem emocionalmente, ela sente no corpo. O corpo dela grita, o corpo dela sofre. Então, eu diria que muito dos problemas da sua esposa, problemas de saúde, provavelmente tem a ver com problemas emocionais. Então, novamente, uma consequência. Então, o que a gente tem que fazer? Como a gente tem sempre ensinado na terapia do amor, a gente tem que ir lá embaixo, lá na raiz, né? Aqui, eu não vou nem falar de raiz, eu vou falar do mais óbvio agora, que você precisa fazer. O que você precisa fazer é, primeiramente, entender. Vocês têm 7 anos juntos, 1 ano casados. Quando vocês se casaram, na cabeça do homem, isso nem sempre muda, mas na cabeça da mulher muda muito. Porque ela pensa assim, bom, agora ele é meu marido. Agora eu posso confiar nele, eu posso contar com ele. Ele é exclusivamente meu. Ele é meu protetor, meu cuidador, meu companheiro. Então a mulher, quando se casa, as expectativas dela sobre o casamento vão lá para cima. O homem, quando se casa, normalmente ele espera ter uma esposa. Claro que ele espera ter uma esposa. É como você falou. Do ponto de vista do homem, ele espera mais na questão física, sexual, como você reclamou aqui, a falta de intimidade. Mas o homem, normalmente, quando se casa, ele se cobra mais na parte financeira, ele cobra ele mesmo. Não posso deixar faltar, tem que prover, agora tem uma família para sustentar, ele cobra ele mesmo. Mas a esposa, ela passa a cobrar mais o marido. Porque é isso que, na cabeça dela, o casamento significa. Agora eu tenho alguém que cuida de mim. Ele me assumiu, não é cuidar só financeiramente, mas em todos os sentidos, especialmente emocionalmente. Então, as expectativas da sua esposa aumentaram, e por isso que você percebeu que aquilo que acontecia lá no namoro piorou agora. Piorou. Você já via sinais no namoro, agora você está vendo mais ainda porque as expectativas aumentaram. E qual é a reclamação principal dela? Carinho. Afeto. Ela cobra carinho e afeto. Eu suspeito que você ainda não leu o livro Casamento Blindado, porque se você tivesse lido, provavelmente você entenderia esta necessidade básica da mulher. Carinho, você tem as suas também, mas como é você que está perguntando, eu tenho que responder a sua pergunta. A mulher tem a necessidade básica de carinho, de afeto, de se sentir valorizada, especial, única, exclusiva na vida do homem. Que ele é o herói dela mesmo. É assim. E não há como você mudar isso. Portanto, como a gente argumenta no livro, o que fazer sobre uma necessidade básica, seja da mulher, seja do homem, seja de um animal de estimação? O que se faz sobre uma necessidade básica de um ser vivo, até de uma planta? O que é que se faz? Não se discute, apenas se supre. Você vai lá e supre. Só isso. Porque discutir é irracional. É como brigar com uma pessoa porque ela está com sede. Brigar com uma pessoa porque ela está com fome. Não adianta você brigar. Você tem que dar comida, você tem que dar água para ela. É isso. E a sua esposa está com fome de afeto. Fome de atenção. Então o que é que você tem que fazer? Você tem que atacar o maior problema. Se você atacar o maior problema, os outros vão...

0: normalmente caindo ao longo do tempo. E o maior problema aqui é o seguinte: você falou que a sua esposa, ela é batalhadora, criou a filha sozinha por um tempo. E uma mulher que fez isso na vida, ela sempre se sentiu sozinha. Então a sua esposa se sente, agora mesmo casada, ela se sente sozinha. Ela se sente desamparada. Ela se sente não apreciada e não valorizada por você. É isso que ela está sentindo. E não há discussão sobre isso. Eu sei que você está também do outro lado pensando assim: poxa, mas também ela não dá clima, porque ela fica reclamando de tudo. Claro, a mulher que está... Quando a gente está com fome, a gente reclama. Não é? Você já sentiu fome? O que é que você faz? Você tem alguém do lado? Se tem alguém do lado e você está com fome, o que você vai fazer? Você vai falar assim: tô com uma fome. Não é isso? Porque você está com fome, é uma necessidade básica. Então você reclama para quê? Na esperança que alguém tenha alguma coisa para comer e te dê, para você matar a sua fome. Sua esposa reclama na esperança. Tá errado no sentido, não é eficaz o que ela está fazendo, mas é um sinal, é como o bebê que chora. Irrita o choro da criança, irrita, mas o que ele vai fazer? Tem que ir lá e dar chupeta, dar mamadeira, trocar a fralda da criança, tem que fazer isso. E o que a sua esposa está reclamando? Ela reclama por se sentir sozinha, desamparada, não apreciada, não valorizada. Ela está carente de atenção. O que é que você tem que fazer? Você tem que resolver isso. Resolva isso. Sua meta como homem, sua missão como marido é fazer a sua esposa se sentir cuidada, amparada, valorizada, especial para você. Mesmo que no momento você não sinta vontade de fazer isso, ela não dê nenhum clima, não ajude o clima para você fazer isso. O que é que você vai fazer? Você vai se tornar surdo às reclamações dela, no sentido de: ah, ela não dá clima, ela não ajuda. Você vai ignorar o fato de que ela está chateada e reclamando, e você vai simplesmente dar o que ela precisa. Tudo isso que eu falei: afeto, valorização, cuidado, abrace, converse com ela, ouça, alivie o fardo dela, participe, mesmo sem receber inicialmente, porque ela está carente. Carente quer dizer, você vai ter que molhar essa terra um pouco de tempo para depois essa terra começar a dar fruto, tá bom? Você vai ter que molhar a terra, você vai ter que limpar a terra, plantar boa semente, regar a semente para depois você ter fruto. Então não tenha pressa. Ah, eu dei carinho, eu falei e fiz um elogio para ela ontem e hoje ela continua fria. Claro, claro. Vocês vêm aí de um tempo de sequidão e estio no casamento. Então, continue regando essa terra, tá bom? Quando você fizer isso, você vai ver que com o tempo os outros problemas vão começar a desaparecer e você vai ter uma mulher mais com a guarda baixa para vocês tratarem dos problemas que vêm depois disso, tá bom? E eu sugiro que você leia o livro Casamento Blindado 2.0 e que você vá para a Terapia do Amor aí em Ribeirão Preto. Nós temos a Terapia do Amor aí em Ribeirão e você pode participar aí nesta quinta-feira já e começar a lutar. Mesmo que ela não vá, vá você. Você sozinho vai aprender a ser o marido que a sua esposa precisa. E aí quando ela vir a mudança em você, ela vai querer te acompanhar para as palestras também. Nesta quinta, 8 da noite, aqui na Celso Garcia, 605 no Brás, no Templo de Salomão. Todos são bem-vindos e a palestra é gratuita. Até lá. Tchau, tchau.
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Muito bem, amigos, estamos de volta. E você acabou de ouvir essa mensagem forte do Bispo Renato, tirando dúvidas dos ouvintes. Por isso, hoje também aqui em Heritaba, também nós teremos a terapia do amor. Aqui na rua Coração de Jesus 280. E essa, amigo, amiga, Deus está querendo te livrar de algum mal, né? Por isso, hoje, eu quero fazer a você um convite todo especial. Você está passando na sua casa problemas, brigas, traições, problema no casamento. Então, venha hoje buscar em Deus, tá bom? A sua vitória, tá bom? Vamos orar aqui hoje. Deixa eu ver aqui, rapaz, vamos já orar, né? Orar aqui pela minha amiga, né, a dona Cícera, né? Vamos orar para Deus amarrar toda a perseguição, toda a obra do mal, dona Cícera. Vamos orar, esse mal vai cair por terra, creia. E também o nosso amigo João, né, João Pereira, e também a nossa amiga Maria Elisângela. Que Deus abençoe, tá, Maria Elisângela? Deus é contigo. Dona Cícera, fica firme. Deus é com a senhora, tudo vai dar certo, creia. Também a nossa amiga Rosilene, pede oração pela sua casa, sua família, pelo seu esposo. Vamos orar forte, que Deus possa abençoar, tá bom? Bom dia, pastor Marcos, a todos que estão na sintonia. Gostaria de ouvir um hino do J. Neto, o barro que soprou. Nosso amigo Roberto Bino, pede uma canção aí, tá ligado, Roberto Bino? Deus te abençoe, tá? Também o nosso amigo, deixa eu ver aqui. Bom dia, pastor Marcos, que Deus abençoe a todos que estão na escuta desse abençoado programa do Ponto de Fé. Nosso amigo Antônio do Pires Ferreira também, que está conosco nessa programação, tá bom? Amigo, amiga, se prepare. Prepare seu copo com água, prepare a sua fé. E vamos já fazer a oração da fé, tá bom? Vamos uma canção, em seguida retornaremos já diretamente com oração por você e pela sua casa. Vamos lá.

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1: Nosso Deus e nosso Pai Todo-Poderoso, a Tua palavra nos diz que o Senhor está com os ouvidos abertos e tua mão está estendida, não está encolhida, para que possa, meu Deus, salvar, libertar, curar. Meu Deus, que a Tua mão poderosa chegue nesta casa agora, meu Deus, e comece agora a quebrar toda a obra do mal que se levanta contra esta casa, contra essa família. Repreenda, meu Deus, o mal que tem feito essa pessoa sofrer. Expulsa, meu Pai, agora essa obra maligna que tem tentado destruir esse casamento, que está tentando, meu Deus, destruir esses filhos, meu Pai, no mundo do vício. Ó Deus, quebra agora essa obra do mal, meu Deus, porque eu tenho certeza que o Senhor está ouvindo esta oração, meu Pai. Então visita a casa desta pessoa agora, essa pessoa que é perseguida dentro da sua casa, que é perseguida por...

0: casa. Traga, meu Deus, a união para dentro desta casa. Acampa os teus anjos nesta casa, ó Deus, que o mal não pode chegar. Porque aonde os...
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0: Que essa água seja ungida pelo Espírito Santo para abençoar, meu Pai, a todos, em nome do Pai, do Filho e do Espírito Santo. E você que crê, de que assim seja, diga: eu recebo a minha bênção no nome de Jesus.

Amigo, certamente Deus já abençoou a sua vida, tá certo, amigo? Creia que Deus é com você e que o mal não pode ficar na sua casa, tá bom? Amanhã estaremos de volta aqui no programa, né, Pão de Fé. Amanhã teremos a sexta-feira, a oração forte, tá bom? Estaremos aqui amanhã com vocês. E amigo, amiga, levanta a cabeça, não se entregue, não deixe o mal te vencer. Creia que há um Deus poderoso e que Ele está aí com você, tá bom? Ficando por aqui. E com certeza Deus possa te abençoar, tá bom? Última canção de hoje, nosso amigo Roberto Bini pediu a canção O Barro que Soprou, tá bom? Jesus te abençoe, um forte abraço. Até a próxima, até amanhã. Fiquem todos na paz do nosso Deus.

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Boa tarde, Hélio Taba. Boa tarde, queridos ouvintes. Estamos iniciando o programa Notícias do Dia. Nesse período eleitoral, nós estamos utilizando esse horário em função exatamente da propaganda eleitoral. Estaremos com vocês até às 13 horas, levando até vocês as notícias, atualizações em esporte, futebol, política e tudo que for de importância para vocês.

Nós estamos aqui atendendo também pelo nosso WhatsApp, DDD88 999171040. Você pode acessar também a Agreste FM através da Radiosnet. 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E você nos acompanha de qualquer parte do país e do mundo. E vamos de notícias. Governo Lula anuncia reajuste de 15% do Bolsa Família e piso do benefício chega a 691. O programa não teve reajuste no valor desde que foi relançado em março de 2023. O Bolsa Família terá reajuste de 15% nos valores, anunciou nesta quinta-feira, 17, o presidente Lula do PT. A atualização dos valores repõe a inflação do início do governo até o mês de agosto de 2026. Com a medida anunciada, o piso do benefício vai de 600 para 691, por exemplo. Já o valor médio sai de 675 para 777, conforme informe do Ministério do Planejamento. Ainda não há detalhes sobre a partir de que data os pagamentos do benefício virão com valor reajustado. O programa social seguia sem reajuste desde que foi relançado pelo governo federal em março de 2023. Conforme a pasta, os impactos financeiros da medida serão de 5,8 bilhões neste ano e de 22 bilhões em 2027. Além do valor recebido dos benefícios, o Bolsa Família conta também com uma série de benefícios adicionais cumulativos. 150 por criança de até 6 anos, 50 por gestante, 50 por jovem entre 7 e 18 anos incompletos, 50 por bebê de até 6 meses. Em relação a esses benefícios adicionais, o governo federal não informou detalhes ligados ao reajuste.

Em Heritaba, precisamente 12 horas e 32 minutos, hoje, quinta-feira, 17 de setembro de 2026. E vamos de mais notícias. Anvisa proíbe venda e determina recolhimento da bebida proteica, Not Shake Protein. A medida é aplicada a todos os lotes do produto fabricado pela NotCo Brasil. A Agência Nacional de Vigilância Sanitária, Anvisa, suspendeu as vendas e mandou recolher todos os lotes da bebida proteica Not Shake Protein da marca NotCo Brasil nesta quarta-feira, 16. A medida proíbe a comercialização, distribuição, fabricação, propaganda e uso do produto. Segundo a Anvisa, a bebida proteica apresentava irregularidades, como a presença de suco concentrado de repolho sem demonstração de atendimento aos requisitos de segurança aplicáveis a seu uso em suplementos alimentares. De acordo com o órgão, o Not Shake Protein também não demonstrou que as características do produto são mantidas durante o prazo de validade e não apresentou estudos suficientes que comprovem a alegação zero lactose. Ainda conforme a Anvisa, a fabricante NotCo Brasil não notificou o produto como suplemento alimentar após o fim do prazo de adequação previsto nas regras de transição da regulação do setor. A resolução também cita a recategorização inadequada do produto como alimento à base de proteínas vegetais, apesar das bebidas terem finalidade de suplementação de proteínas, vitaminas, minerais e fibras. 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

E vamos de mais notícias. Elmano participa de reunião com vereadores de Fortaleza e aposta em parceria com Evandro Leitão. O governador participou de um encontro com vereadores e suplentes para reforçar a mobilização eleitoral na capital. O governador e candidato à reeleição, Elmano de Freitas, participou de uma reunião com o prefeito de Fortaleza, Evandro Leitão, do PT, o presidente da Câmara Municipal, Léo Couto, do PSDB, e parlamentares do município para reforçar a mobilização de sua campanha na capital. Segundo o candidato petista, o encontro faz parte da estratégia para ampliar a presença nas ruas e o diálogo com os eleitores na reta final da disputa eleitoral. A reunião contou ainda com a presença dos candidatos ao Senado Federal pela chapa governista, Cid Gomes e Luiziane Slim da Rede. Para o governador, o apoio dos parlamentares municipais é importante pela atuação que eles mantêm nos bairros e junto a diferentes segmentos da população. Na avaliação de Elmano, a atuação articulada entre Prefeitura, Governo do Estado e Presidência da República é um dos principais argumentos levados pelos aliados aos eleitores de Fortaleza. Comentou ele, é um conjunto de ações que a gente faz juntos e pode levar isso para dialogar com a população. Da importância de Fortaleza ganhar muito mais, tendo o governador aliado com o presidente, aliado com o prefeito, para realizar melhores e maiores benefícios para a população de Fortaleza, disse ele. O petista acrescentou que a participação de vereadores e do prefeito na campanha permite apresentar exemplos de ações governamentais relacionadas ao cotidiano dos moradores de cada bairro.

0: Nós vamos agora para um breve intervalo para o nosso apoio cultural.
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Estamos de volta para a continuação do nosso programa Notícias do Dia em Heriotaba, precisamente 12 horas e 48 minutos. E vamos de mais notícias. Veja como ficam pagamentos do Bolsa Família com a greve na Caixa. Paralisação nacional teve início no dia 10 de setembro. A Caixa Econômica Federal informou que estão mantidos os pagamentos do programa Bolsa Família para o mês de setembro, apesar da greve dos bancários da instituição. O calendário de pagamento começa nesta quinta-feira, 17, e segue até o dia 30 do mês. A paralisação nacional dos funcionários no bairro do banco começou em 10 de setembro, após trabalhadores rejeitarem proposta de renovação do acordo coletivo de trabalho. A greve acontece por tempo indeterminado. Mesmo com o movimento, os canais de pagamento permanecem funcionando e os beneficiários do Bolsa Família poderão acessar os recursos sem precisar comparecer às agências ainda, conforme informou a Caixa. Os primeiros a receber serão os beneficiários com o número de identificação social NIS terminado em 1. Conforme de costume, os repasses acontecem escalonadamente nos últimos 10 dias úteis do mês. Para saber quando vai receber, basta verificar a numeração final do seu cartão NIS. E agora vamos para os nossos aniversariantes do dia.

Quem está de aniversário hoje, aniversariando, é a Meire Furtado, no bairro Vermelho, no Barro Vermelho, Daniel Campos, na rua 13 de Maio, Moacir Alves, na rua São José, Maria Alice Martins, no Açude do Mato, e Rodrigo Mesquita da Silva, na Vila Nova. A todos vocês, aniversariantes do dia, parabéns, que Deus abençoe vocês abundantemente, trazendo nesta data e durante todo o ano muita saúde e muita prosperidade para todos vocês.

Queria aproveitar o momento para mandar um alô aqui para o seu Manuel Moreno, sobrinho, e a sua esposa, a dona Francisca Maria, no Muquém, juntamente com a sua sobrinha Aurilene. Pessoal, gente boa, na escuta do nosso programa. Também seu Joaquim Cunha, no Muquém, o Antônio Paulo, o Luiz Roseno e o Luciano, na rua Padre Cícero, aqui na sede. Queria mandar também um alô grande para a Luzanira, a Ana Lívia, a Jesse, a Luzaneide, toda essa turma boa que está nos ouvindo, exatamente na Santa Cruz Velha, né? O Antônio Neto, o Antônio Moraes, o Antônio Neto é na Nova Betânia, o Antônio Moraes na Santa Cruz Velha, o Franciné, Chico Marques, a Vitória, comadre Nazaré Camarão, pessoal aí do Doroteus, Juruna na Borracharia, Jorge Padeiro na Quintura, o Zé Carlos na Cabaceira, nosso ouvinte Cadeira Cativa. Queria mandar também para o Adriano, filho do Severino Rezador. Queria também mandar para o nosso amigo Cadeira Cativa também, Zé Raimundo, lá no Zangicos, que estão ligados conosco aqui na Rádio Agreste FM.

0: E vamos de mais notícias. José Sarney recebe alta hospitalar após internação por pneumonia no Maranhão. O ex-presidente, de 96 anos, foi internado na tarde do último domingo. O ex-presidente José Sarney, de 96 anos, recebeu alta hospitalar após ficar internado para tratamento de pneumonia. Ele deixou o hospital nesta quarta-feira, 16, depois de 3 dias no UDI Hospital da Rede Dó, em São Luís do Maranhão. Apesar da alta hospitalar, Sarney deve receber cuidados domiciliares e continuar com o acompanhamento de forma ambulatorial. Conforme o G1, a liberação de Sarney ocorre após a equipe médica identificar uma melhora no quadro clínico do ex-presidente. Ele deu entrada na unidade de saúde na tarde do último domingo com o quadro de infecção respiratória. Apesar da internação, ele estava em condição clínica estável e com a pressão arterial sob controle. O tratamento foi feito com antimicrobianos venosos. Na última segunda-feira, 14, ainda não havia previsão de alta, mas com a melhora de terça-feira, dia 15, permitiram o retorno de Sarney para a sua residência. 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Falar com nosso amigo Cleiton Furtado. Eu aproveito aqui o momento também para falar de ontem. Nós tivemos uma entrevista rápida com o Cleiton sobre alguns movimentos que estão acontecendo aqui na Heriotaba com relação à parte de sinalização de trânsito e controle de trânsito. O Cleiton, juntamente com vários lideranças políticas, vereadores, tiveram acesso o ano passado ao governo do estado. E era o Catânio que estava lá nas secretarias. E houve uma promessa que agora está sendo cumprida. Então, nós já chegamos aqui com aqueles redutores de velocidades, que a gente chama de cabeção também, que é o pardal, né, que chamam. e aqueles fotossensores. E agora também estão sendo instalados vários semáforos, que são os sinais, né, que a gente conhece. E gerou-se uma expectativa, porque nós não anunciamos essa fala dele. Então várias pessoas entraram em contato com a rádio e procurando informações. E diante disso, amanhã, no programa Planeta Musical, a partir das 11, a gente vai fazer algumas intervenções com o Cleito Furtado, para que ele possa mostrar e dizer para a comunidade, que nós somos aqui uma rádio comunitária, né? Para que vocês possam ficar sabendo onde vai ser esses benefícios para aqui, para a nossa cidade. Então, portanto, amanhã Cleito Furtado estará conosco a partir das 11 para uns comentários sobre exatamente esse assunto que gerou exatamente curiosidade em as pessoas que escutam a nossa rádio aqui, né? Nossos ouvintes. Queria também mandar um abraço forte aqui para o nosso vereador Galego Honório, um homem de muita tradição política, de muita ação, e que está sempre ao lado do povo, tem prestado um serviço muito bom para a população lá junto à Câmara Municipal, e que qualquer dia desse estará também conosco aqui para dar uma palavrinha como é que está movimentando lá o sistema lá na Câmara Municipal. Parabéns, Galego Honório, vida longa. Meus queridos ouvintes, meus amigos de Rádio Taba, estamos chegando ao fim do nosso programa Notícias do Dia, esperando voltar amanhã a partir de 12 horas, onde terá aquele, primeiramente, o horário político, e em sequência nós traremos notícia para vocês e também muitos diálogos, e amanhã com o Cleito Furtado também falando, aliás, trazendo notícias de esporte, futebol, e atualizando vocês os momentos políticos também aqui na Rádio Taba, no Ceará e no país, por conta também dessa eleição que está se aproximando, né? Nós estamos agora há 17 dias, né? Se não me falha a memória. É isso aí, uma boa tarde a todos, um bom almoço, né? Que será de almoço. Agradecer a audiência de todos aqueles que estão ligados à nossa rádio, seja pelas rádio net, seja pelos nossos sensores aqui. E queremos também mandar um abraço para a turma do Rio de Janeiro aí, da Rocinha, o pessoal também lá do Rio das Pedras e de todas as localidades do Rio que nos escutam, porque a Rádio Agreste é a rádio do cearense carioca. Um abraço forte, fiquem com Deus.
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Vamos lá, agora é o nosso momento. Olá, meus amigos, olá, minhas amigas, uma ótima tarde para vocês. Estamos iniciando mais uma edição do nosso programa de hoje. Antena 98, seu programa de todas as tardes, tocando o seu sucesso favorito. Fique à vontade, participa, 999171040. Interage com a gente, fique à vontade, fala comigo, bebê. Diz de onde está ouvindo a nossa programação, qual a cidade. A gente toca a canção que você gosta de ouvir, tá? Formar aqui o melhor dos playlists para tocar nesta quinta-feira gostosa, 17 de setembro. Fica plugado conosco. Eu sou Renato Santos, fico com você até às 16 horas, diretamente de Heriotaba, no Ceará, já está no ar, Antena 98. Ao som de Chapéu de Couro, Traidor. 13 horas e 11 minutos, uma ótima

0: Eduardo Costa, Imagina Eu.
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0: 999-17-1040, o telefone que você interage com a gente, participa. A hora certa para você são 13 horas e 34 minutos, 13h34.

Olha, nessa seleção musical você acompanhou Chapéu de Couro, Traidor. Também acompanhamos Calcinha Preta, Human Nature. Participação especial de Rodrigo Teaz. Belo, Um Dia, Um Adeus. Lionel Rich, Say You, Say Me. Cláudio Ney e Juliana, Botando no Tutano. E Eduardo Costa, Imagina Eu.

Olha, vou falar para você aqui, olha, o presidente Domingos e o vice Davi convidam aí o pessoal de Oitizeira e Quandu para mais uma reunião que será agora no dia 19 de setembro, a partir das 19 horas, lá no grupo de apoio, não é isso? Da localidade de Quandu, tá bom? Avisando aí que será inaugurada aí uma pracinha, né, do clube. E também avisa que terá lanche para todos. Apoio Mercearia de Assis em Oitizeiro, Farmácia Expedito e Patrícia, também Lanchonete Dorval, Pizzaria Macau, Mercearia Neno do Oitizeiro. Apoio O Gatão. Oficina do Verão do Quandu. Cantinho do Lar também quando. Então será agora domingo, né? Domingo, tá certo? Domingo não, é dia 19, né? Domingo é o nome do presidente, né? Presidente Domingos e também o vice Davi, tá? Essa reunião será agora no dia 19 desse mês. 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

Olha, deixa eu mandar aqui um alôzinho ao nosso amigo Antônio Daleó e o Nonato Porfírio. Estão aqui no Açude do Mato, trabalhando, né, e ouvindo a nossa programação. Tá solicitando o Amado Batista, Borboleta Azul, toca na sequência. Mandar um alôzinho também para a nossa amiga Cleide Bastos, sintonizado com a gente, está solicitando Fernando Mendes. Essa é bonita, tá? Recordações. Fica ligado com a gente, acompanha a programação da 98, é uma programação feita especialmente para você. Você acompanha a nossa programação e a gente toca aquilo que você gosta de ouvir. Mandar um alôzinho também ao meu amigo João Inácio Rei do Churrasquinho. Alôzinho também para o Expedito lá no Fechado, acompanhando a gente. Alôzinho também ao nosso amigo Equivani, sempre ligado com a gente. A Ana Marta, Ana Padeiro, sintonizado na programação. Lá em Calcaia tá lá nossa amiga Bibi, tá sintonizado com a gente. Meu amigo Denis e toda a família Roda Frouxa, Nessi, toda a turma lá no bairro do Engenho. Meu amigo Zé Raimundo, lá em Angicos. Carlos Robério, Robério Bino, diretamente do Rio de Janeiro, acompanhando a gente. Obrigado pela preferência. E a boa musicalidade fica juntinho com você ao som de Fernandinha. Horas e 44 minutos, uma ótima tarde.

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1: Na gostosa de se ouvir, tem a boa musicalidade, a notícia e a informação. Garoto de 12 anos é morto a tiros dentro de casa no interior do Ceará. Vamos lá, vamos de notícia para você acompanhar na nossa programação. Um garoto de 12 anos foi morto a tiros dentro de casa, dentro da sua casa, no sítio Jucá, na zona rural de Piquete Carneiro, cidade localizada a cerca de 300 quilômetros de Fortaleza, no interior do Ceará. O crime ocorreu na tarde desta terça-feira, dia 15. Em nota, a Polícia Civil informou que investiga as circunstâncias do homicídio. Um suspeito de participar do crime morreu em confronto com a polícia. Conforme as apurações da TV Verdes Mares, o suspeito são dois homens que estariam em um carro branco na hora do crime. Na fuga, eles levaram o celular da vítima, que teria envolvimento com o grupo criminoso da cidade. Mais notícias, mais informações, você acompanha sempre na nossa programação. Fica ligadinho com a gente, acompanha a programação. Deixa eu mandar aqui um alusão aqui, bem legal aqui para o meu amigo Ekvani, que está sintonizado com a gente, está acompanhando nossa programação com toda a família e está solicitando aí a boa música, o som de Conde do Forró. Tem Conde do Forró? Tem, né? Mesa de Bar, essa é bonita demais. Toca para o nosso amigo Ekvani curtir a programação da 98. Mandar um alôzinho também ao nosso amigo Salles, lá na Nova Betânia, Antônia de Maria, toda essa turma boa acompanhando a gente. Obrigado pela preferência. 13 horas e 56 minutos, uma ótima tarde.
0: Isso é.

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0: Um dos políticos mais influentes da cidade de São Paulo, o ex-presidente da Câmara Municipal, Milton Leite, do União Brasil, foi alvo de mandado de prisão por suspeita de envolvimento em um esquema criminoso envolvendo empresas de transporte e o crime organizado. Durante a Operação Vectura Corrupta, realizada pela Polícia Federal nesta quinta-feira, os agentes foram à casa de Leite, mas não o encontraram. Por isso, a Polícia Civil de São Paulo considera o ex-vereador foragido. Em nota enviada para o portal de notícias G1, Milton Leite afirmou que é inocente, está viajando e que vai se apresentar às autoridades em até 24 horas. De acordo com informações obtidas durante a diligência, Milton estava em casa até a tarde de quarta-feira. A investigação aponta que decisões estratégicas relacionadas a empresas de transporte suspeitas de ligação com o primeiro comando da capital, o PCC, dependiam do conhecimento ou da aprovação política de Milton Leite. No pedido que embasou a operação, Milton Leite é citado como responsável direto pela operação de algumas das empresas que, segundo a investigação, seriam controladas pela facção. O documento também menciona declarações de policiais militares prestadas em procedimento no Tribunal de Justiça Militar, segundo as quais ele seria o dono de fato de uma das empresas de ônibus. Foram presos na operação Levi dos Santos Oliveira, ex-presidente da SP Trans, e Danilo Marco Morgado Silva, ex-candidato à Prefeitura de Praia Grande e atual candidato a deputado estadual. Ao todo, a operação cumpre 16 mandados de prisão e 18 de busca e apreensão em áreas da capital, Grande São Paulo e do litoral. Milton Leite deixou a vida pública no ano passado, depois de 7 mandados como vereador e de ter presidido a Câmara Municipal por 4 vezes. Atualmente, ele é presidente do União Brasil na cidade de São Paulo. Com colaboração de Breno Zonta, Agência Rádio Web, da redação, Carolina Prazeres.
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0: A hora certa para você são exatamente 14 horas e 11 minutos, 14 e 11, o horário mudando aqui no monitor da 98. Maiara e Maraíza, 90, 10, melhor que imagina. Olha, nessa seleção musical você acompanhou aí Fernandinha, mensagens para você. Em seguida, Fernando Mendes, recordações e indicação da nossa amiga Cleide Bastos. Amado Batista, Borboleta Azul, indicação do Antônio Daleó. E o Nonato Porfírio ligadinho com a gente na programação. Esse cara foi vendo. Amado Batista, Borboleta Azul, não é isso? Acompanhamos também Conde do Forró, Mesa de Bar, essa aqui vai para o Equivane, sintonizado com a gente. João Bosco e Vinícius, Carente de Gente. Karina, Brinquedo em Suas Mãos. E Maiara e Maraíza, 90, 10, melhor que imagina. Olha, a gente vai para um rápido apoio cultural, já já retorno com vocês, aguardem.
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aumente o volume do seu rádio, porque agora tem Renato Santos até às 16 horas. 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Abraçando a turma boa que está sempre acompanhando o nosso trabalho. Lá na Cabaceira tem seu Zé Carlos. Em Amanaiara tem a dona Marlene, seu Francisco Camelo. Tem a Neném Abreu. Falouzinho também aí para o Manuel, lá em Oiticica dos Agatos. Todo mundo ligado com a gente. 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

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Olha, abraçando a turma boa aí nas localidades próximas ao nosso município, muito obrigado pela preferência. Fique à vontade, você pode participar pelo 999-17-1040. Mandar um alôzinho também à turma boa aqui no centro da cidade, acompanhando a nossa programação. Já é mais de duas, né? Já está todo mundo abrindo já o comércio, todo mundo ligado na nossa programação, e a gente agradece. Aos amigos e às amigas nos bairros do nosso município, não é isso? Aqui nos bairros do nosso município, estão sempre acompanhando a gente de ponta a ponta. Mandar aqui um alôzinho aqui para a dona Marlene, lá em Amanaiara, ligadinho com a gente. Obrigado pela preferência. Um alôzinho também para o nosso amigo Carlos Robério Bino, lá no Rio de Janeiro. Está solicitando aqui a boa música, o som do Rei Roberto Carlos, O Portão. Essa aqui é aquele que diz que o cachorro encontrou sorrindo, não é isso? Cachorro sorrindo, né? Toca na sequência. Mandar um alôzinho também aí para a dona Luzinete, está sintonizado com a gente ali na rua Laide Ramos. Está solicitando Zé Felipe, Só Tem Eu. Toca na sequência. Vamos recordar essa aqui, né? Das antigas, né? Mandar um alôzinho aí para a nossa amiga Tânia Lopes, lá na Santa Cruz Velha, com toda a família. Está sempre acompanhando a gente. Vamos tocar Copacabana Beat para ela, que ela gosta. Aumente o volume do rádio. Fica plugado com a gente. 14 horas e 26 minutos, uma

0: hora certa para você, são 14 horas e 52 minutos, 14h52.
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0: Olha, nessa seleção musical você acompanhou Copacabana Beat, Mel da Sua Boca, vai para Tânia Lopes lá na Santa Cruz Velha, com toda a família sintonizada conosco.
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0: Em seguida, Kiko Chicabana, O Amor da Sua Vida. Mastruz com Leite, Forró Bodó.
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0: Bon Tile, pra você que acompanha a nossa programação.
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0: Zé Felipe, Só Tem Eu, indicação da Dona Luzinete. Roberto Carlos, O Portão, uma boa recordação de 1974. É indicação do nosso amigo Carlos Robério, lá no Rio de Janeiro. Finalizando ao som de Seu Desejo, Beijo, Blues e Poesia. Especialmente para Neném Abreu em Amanaiara. Olha, tá chegando aí o momento dos nossos aniversariantes de hoje. Já mandou seu nome para cá? Vamos lá para os nossos aniversariantes de hoje.
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0: Renato Santos. Renato Santos está lhe fazendo companhia até às 16 horas, tá certo? Lembrando que logo após Antena 98, você acompanha o melhor do forró no Forrozão da 98, no comando de Arlindo Silva, tocando só as melhores para você, tá? Daqui a pouquinho, logo após Antena 98. Mande seu nome completo, a data do seu nascimento e o local aonde você mora, hein? Quando essa data tão importante chegar, estamos juntinho com você comemorando. Vamos lá para os nossos aniversariantes de hoje, no dia 17 de setembro, nessa quinta-feira gostosa.

0: Olha, os parabéns hoje vai para Meire Furtado, no bairro Barro Vermelho. Parabéns pra você. Parabéns também para Daniel Campos, na rua 13 de maio. Parabéns pra você. Parabéns também para o Moacir Alves, na rua São José. Parabéns para o Moacir. Parabéns para Maria Alice Martins, aqui no Açude do Mato. Parabéns para você.
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0: E parabéns para o Rodrigo Mesquita da Silva, lá na Vila Nova. Parabéns para o Rodrigo. Parabéns aí aos nossos 5 aniversariantes de hoje. Muita saúde, felicidades, que essa data venha se acontecer, né? Por várias e várias vezes, tá bom? É o que desejo o amigo Renato Santos e toda a equipe da 98 FM. Parabéns pra vocês.

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1: A hora certa para você são exatamente 14 horas e 56 minutos, 14:56. Deixa eu mandar aqui um alôzinho aqui bem rapidinho para os nossos amigos que estão sintonizados com a gente, tá certo? Mandar aqui um alôzinho aqui para o meu amigo Edmar Passos, nosso ex-colega de trabalho aqui da 98. Nosso amigo Edmar Passos está ligado na programação, está solicitando Fernando Mendes, está dedicando a toda a galera da EC Produções, também para o Zé Antônio e o Diogo, que faz parte da Metalúrgica ali, tá certo? Um abraço aí a toda essa turma boa, sempre sintonizado com a gente. Lá o Barbante colou na 98, né? Obrigado, turma. Valeu, Edmar. Mandar aqui um alôzinho também aqui, deixa eu ver para quem é mais, para Antônia de Maria. Antônia de Maria tá ligadinho com a gente, está solicitando Vitor e Léo. É a música Borboleta, tá? É com Vitor e Léo, toca na sequência. Vai para Antônio de Maria e o nosso amigo Salles. Obrigado pela preferência. Isso lá na Nova Betânia, tá? Lá na Nova Betânia também tem meu amigo Marcílio Rodrigues, tá sempre acompanhando a gente. Obrigado pela preferência. Mandar aqui um alôzinho também para a dona Marlene, tá solicitando aí Ademar Silva, Noite Escura, e tá oferecendo para Raimundinha lá no Riacho das Flores, tá certo? Vai curtindo a programação. Vamos de música boa? 14 horas e 57 minutos. Uma ótima tarde.

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1: Na gostosa de se ouvir, a boa música sempre para você que tá ligado com a gente tá sempre tocando o que você gosta de ouvir e também tem a notícia e a informação. A operação contra secretário municipal e empresário apreende mais de 430 mil reais em espécie. Vamos lá, vamos de notícia para você que acompanha a programação. Meu Deus, é dinheiro demais. Três homens são investigados por participação em um esquema de fraude milionária com uma empresa de eventos no Ceará. Entre eles estão o empresário e um secretário municipal de Paracuru, na região metropolitana de Fortaleza. O Ministério Público do Estado cumpriu aí, na última segunda-feira, dia 14, e nesta quarta-feira, dia 16, seis mandatos de busca e apreensão contra os três alvos. Com eles, foram apreendidos mais de 430 mil reais em espécie. A identidade dos suspeitos não foram divulgados. Mais notícias, mais informações, você acompanha na nossa programação. Fica ligadinho com a gente, tá? Fica ligado que a boa musicalidade rola solta pra você. Olha, a próxima sequência, essa aqui é pra você recordar, tá? Bon Jovi, essa aqui é pra você que gosta da boa musicalidade internacional, a boa música, um bom rock, né? É um rock bem legal, muito gostoso de se ouvir. Vamos ouvir? Bon Jovi junto com vocês.
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0: Minutos 15:19, ao som de Fernando Mendes, A Desconhecida. Isso aqui vai para o nosso amigo Edmar Passo e toda a turma boa da SC Produções, estão sempre acompanhando a gente, tá? Também para o Zé Antônio, o Diogo, toda essa turma boa que faz parte da Metalúrgica, tá lá ligado com a gente. Um abraço aí a todos. Olha, não dá mais tempo tocar mais um sucesso, não dá tempo, então vamos para um rápido apoio e já já retorno com vocês. Aguardem.
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0: Estamos de volta na programação Antena 98. Você participa pelo 999-17-1040, o telefone que a gente tá sempre juntinho. Peça o seu sucesso musical, dá tempo ainda. Lembrando que logo após a Antena 98, você acompanha o melhor do forró no Forrozão da 98, no comando de Arlino Silva. Olha, o presidente Domingos e o vice Davi convida aí o pessoal de Oitizeira e Quandu para mais uma reunião que será realizada agora no dia 19, né, agora de setembro, a partir das 19 horas, no grupo de apoio da localidade de Quandu. Avisamos também que será inaugurada aí a pracinha do clube e também avisa que terá lanche para todos. Você não pode deixar de participar dessa grande reunião. Você do Quandu, você do Oitizeira, comparece. 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Lanchonete Durval, Pizzaria Macau, Mercearia Neno do Oitizeira. Apoio do Gatão, Oficina do Verano do Quandu. E Cantinho do Lar também em Quandu. Tá toda essa turma boa ligada com a gente. 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Juntinho conosco na 98. Olha, deixa eu mandar aqui um alôzinho para o seu Zé Carlos, lá na Cabaceira, tá sintonizado conosco. Um alôzinho também aí vai para Antônia de Maria, lá na Nova Betânia. O nosso amigo Salles está solicitando aqui Wesley Safadão, toca na sequência. Também vamos dedicar essa música de Wesley Safadão. Também vai para o nosso amigo da Chaga, tá sempre sintonizado conosco, tá mandando aí essa música, oferecendo essa música para a sua madrinha Clécia, e para todos os funcionários lá do Mercantil do HIC Atacarejo. Tá certo, querido? Toca na sequência. Wesley Safadão, Coração Machucado, tocando para vocês. 15 horas e 29 minutos, uma ótima tarde.
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1: Na gostosa de se ouvir, tem notícia e informação. Cadê a notícia? Já chegou? Já chegou a notícia? Então vamos lá, vamos com as notícias para você que acompanha a nossa programação. Isso aqui a gente falou ontem, né? Sobre o bolão que houve aí, né? Que houve os vários acertadores. Olha só, eu até citei que tinha que gastar bastante, né? Para poder acertar, né? No bolão. Olha a notícia de hoje. Vencedores do bolão da Loto Fácil da Independência aqui no Ceará compraram cotas de até R$ 2.930. Então tem que gastar, né? Para ganhar tem que gastar. Vamos lá, vamos de notícia para você que acompanha a nossa programação. Olha só. Três bolões feitos no Ceará foram vencedores do prêmio maior da Loto Fácil da Independência. Concurso 3.780, realizado na última terça-feira, dia 15. Em todos eles estava o empresário Alessandro Montenegro, conhecido como o Rei do Bolão, proprietário da lotérica que vendeu os jogos. As cotas dos bolões vencedores custaram de R$ 700 a R$ 2.930. O prêmio para as apostas que acertaram as 15 dezenas é estimado em um total de 300 milhões. 72 apostas espalhadas pelo Brasil acertaram os 15 números e vão levar R$ 4.488.579 cada. Mais uma vez, os números sorteados são 01, 02, 03, 04, 05, 06, 07, 12, 15, 16, 17, 19, 21, 22 e 23. Mais notícias, mais informações, você acompanha na nossa programação. A gente vai agora para um rápido apoio, o último da programação de hoje, e já retorno com vocês. Aguardem.
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Chegamos ao nosso último bloco musical. Chegando nos nossos momentos finais. Você acompanhou aí o nosso último apoio cultural da programação de hoje. Lembrando que daqui a pouquinho tem Forrozão da 98 no comando de Arlindo Silva. E a gente vai ficando por aqui, hein? Agradecemos a todos que ligaram, participaram, ficaram conosco até o exato momento. Muito obrigado pela preferência. As horas passaram rápido, não é isso? Mas amanhã, se Deus assim nos permitir, a gente estará de volta das 13 horas até as 16 horas, tá certo? Vem Deus, sempre! Tchau, pessoal. Até amanhã, se Deus assim nos permitir. Tchau, tchau.

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Boa tarde para você na sintonia da Rádio Agreste FM 98,7 de Herutaba. Já são 16 horas e 4 minutinhos. Estamos iniciando mais uma edição do nosso programa Forrozão 98. Nesta quinta-feira, 17 de setembro de 2026. O telefone já está liberado, 9917-1040. A apresentação do Forrozão tem seu amigo Arlindo Silva. Começar o nosso forrozão, som de Banana Bronzeada, mil vezes mais. Agora é 16h05. Boa tarde pra você na sintonia.

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0: É isso aí, nosso Centro Comercial. São 16 horas e 28 minutinhos. 16 e 28 em Rirutaba. O som de banda Bucerosa e Pinote do Garrote. Estamos de volta no nosso Forrozão 98. Hoje, quinta-feira, 17 de setembro de 2026. Coitado,
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0: Vamos juntinho até 18 horas, levando pra você o melhor do forró aqui pelas suas YV737, canal 254, Rádio Agreste FM 98,7 de Rirutaba. A gostosa de seu ouvir.
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0: Participe pelo
1: 99171040.
0: Começa na sequência, Banana Bronzeada, Mil Vezes Mais. Banda 3 Desejo, Flashback, Banda Aquários, Amor Canibal, Chapéu de Couro, Traidor, Banda Luba, Tarrocheira e a última da sequência, Banda Brucelose, Pinote do Garrote.
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0: Abraçando nossos ouvintes sempre sintonizados no nosso programa, você do centro da cidade, também nossos bairros, interior, todo o nosso pé de serra, o distrito de Campo Lindo, também a Manaiara. Cidades vizinhas, obrigado pela sintonia. Seu amigo internauta que nos ouve através do aplicativo Rádios Net, obrigado pela audiência. Programa Forró Z98, vai ao ar de segunda a sexta-feira, de 16 às 18 horas, levando para você o melhor do forró. Aqui pela sua gostosa de ouvir a Agreste FM. Na apresentação tem seu amigo Arlindo Silva. Alôzão para a gente ouvir nosso programa em Rocinha, Rio de Janeiro. Obrigado pela sintonia. Dona Marlene, seu Chico Camila e a Manaiara.

0: Brasão para Tânia Lopes em Santa Cruz Velha, Roberto Bini em São Gonçalo, Rio de Janeiro.
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0: O Luzneto da Rolai de Ramos, é de Mapaz, toda a turma da SC Produções.
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0: São para Equivane Farias, no bairro do Açude do Mato.
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0: Antônio da Leó, obrigado pela audiência.

Alôzão para minha irmã Aline Martins, vem nosso programa em Rio de Janeiro. E no musga aí, doido de saudade com o bando estilo. Valeu, obrigado pela sintonia, obrigado pela participação. Toco na sequência. Bando estilos, doido de saudade.

Gama, alô Severino, Colônia, Leopoldinas, Alagoas. São Paradense, Bairro do Engenho. Alô Ricardo, seu Sérgio Mendes, Dona Gorete. Gilson Divulgações, todo mundo sempre sintonizado no nosso programa. Obrigado pela sintonia.

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0: A Grécia FM pediu, tocou. Vamos curtir banda Estilos, Dor de Saudade. Já são 16 horas e 33 minutinhos. Boa tarde pra você na sintonia. Cuidado.

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1: É isso aí, hora certa, hora certa, são 16 horas 58 minutinhos, 16h58 em Riotaba. Já estamos de volta nas fotos 98, hoje quinta-feira, 17 de setembro de 2026. Ao som de banda imortal sem direção. Lembrando, começo na sequência, banda Estilos, Dor de Saudade, banda Chamego Prada Salvaneirão, banda Encantos É Sério, banda do Ratinho, Filho do Dono, banda Energia Musical, Forró do Tchan, banda Kishini, Bolicutu e a última da sequência, banda Imortal Sem Direção. Participe pelo 9917-1040, peça seu forrozão e eu te atendo, te faço companhia até às 18 horas. 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

abraçando nosso ouvinte sempre sintonizado no programa. Lúcio Rodrigues em São José Androteu, Zé Lisângela Magalhães, José Wilson, seu Chiquinho e toda a sua família. João Duroteu, Dona Francisca e Luizão, Assiné, seu Chico Marques. Vamos para Soró, no sítio São Romão, na Fazenda Laranjinha. Alô, Soró! Obrigado pela sintonia. Miguel Barroso em Riacho das Flores, sua mãe da Albertiza. Mauro Barroso, Demito da sua família. Ribeiro Martins e família. Francisco de Assis, sua esposa Adriana. Vamos para José Cleiton, Cícero Martins. Regina, sua esposa Batista. Galera boa de Riacho das Flores, sintonizado no nosso programa. Obrigado pela sintonia. Para os meus pais, vindo nosso programa aqui no Bairro Vermelho.

Tabuleiro, de Vale de Caixa na rua São José, Moreira Pintura, São Tomão da Carroceria Moreira. Alôzão para o Wilson, doutor.

É isso aí, chegando para vocês, nosso aniversariante, Clube do Ouvinte, Agreste FM, hoje, quinta-feira, 17 de setembro de 2026. Parabéns para Meire Furtado, do bairro Barro Vermelho. Daniel Campos, da rua 13 de Maio. Moacir Alves, da rua São José. Maria Alice Martins, do bairro do Açude do Mato. E Rodrigo Mesquita Silva, de Vila Nova. A vocês, votos de parabéns, muitas felicidades, muitos anos de vida, saúde, paz e tudo de bom. Esses são os votos de todos nós que fazemos aqui, a Agreste FM 98,7 de Herutaba, a gostosa de se ouvir. Aquela musiquinha. Você que deseja fazer parte do Clube do Ouvinte Agreste FM, é só entrar em contato pelo 9917-1040, deixar seu nome, seu endereço e sua data de nascimento. E quando essa data tão importante chegar, toda a programação da Agreste FM te faz uma homenagem das 5 da manhã até as 22 horas.

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0: É isso aí, senhoras e senhores, para vocês, são 17h31, 17h31 em Rio Taba. Já estamos de volta nas Forças 98, ao som de novinho da Paraíba, o Gemidinho. Segurando, começando a sequência, o Austin Brasileiro, Forró Troado, Zezo, Lamento de um Sertanejo, Wesley dos Teclados, aí um poporri, vem Solteirões do Forró, olha do jeito dela me olhando. Toca do Vale, Bebê, Bebê, Cirano, Pneu Furado, é a última da sequência, novinho da Paraíba, o Gemidinho.
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0: 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É isso aí, o presidente Domingo Vice Davi convida o pessoal de Antizeiro e Quandu para mais uma reunião que acontecerá no dia 19/9, a partir das 19 horas, no grupo de apoio da localidade de Quandu. Avisamos que será inaugurada a pracinha do clube e também servirá lanche para todos os presentes.
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0: 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Agradecer ao presidente Domingo e o vice.

Alôzão para seu Zé Carlos, vindo nosso programa em Cabaceira. Obrigado pela audiência, seu Salve e toda a sua família. É isso aí, vem aí dia 20/9, próximo domingo. Estará cantando ao vivo na Chácara São José Parque em Manaiara. Nara Cantora, a partir das 14h. Venha e traga sua família. Entrada gratuita. Isso mesmo, dia 20/9, próximo domingo. A partir das 14h tem Nara Cantora na Chácara São José Parque em Manaiara. A partir das 14h. Venha e traga toda a sua família.

Forrozão para nosso companheiro de trabalho Nara Pacidônio, pedindo música aí com forró real. É caído é predileto, oferecendo para mim e para todos na sintonia do nosso forrozão. Toco na sequência, obrigado pela sintonia.

0: Senhor César Bravo, são 17:53, 17:53 em Riotaba. Um alusão para minha prima Eliane Rodrigues, seu esposo Valdemir, estão no nosso programa. Obrigado pela audiência.
1: Cavaleiros do Forró.
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0: Saí 17:53, Forrozão 98 vai ficando por aqui. Estamos de volta amanhã com mais uma edição. Agradecendo você que ligou, você que participou. Muito obrigado pela sua participação, pela sua audiência. Fica com a nossa saideira, Cavaleiros do Forró. Não pegue esse avião. E em seguida vem aí o programa Momento da Viola com o poeta Ivan Viana. Valeu, gente. Tchau, tchau. E até amanhã, se Deus quiser.

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Boa noite, meu amigo, boa noite, minha amiga. A partir de agora, nós vamos começando o programa Momento da Viola, com você aqui na sua rádio Agreste FM de Heriotaba, tocando o bom da cantoria, o bom do repente, muitas atrações bonitas para você que está sintonizado conosco nesse horário. Um abraço a todas as famílias de Heriotaba e mais cidades vizinhas, você que é sintonizado conosco todos os dias, todas as horas. Vamos ouvir logo, abrindo o programa, Louro Branco cantando para Zé Viola, cantando Quem Mora em Casa de Sogra. Vamos lá, poé.

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0: aí, meu amigo, você ouviu, quem mora em casa de sogra. É, até que no final foi até bom, né? Morar em casa de sogra é coisa ruim, é coisa boa, sei lá. De qualquer maneira, é desse jeito mesmo que os cantadores dizem, né? Vamos dar até às 7 horas da noite com coisas boas, coisas bonitas pra você de casa, ligado conosco no programa Momento da Viola.
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0: Deixa eu mandar um abraço pra todos os nossos amigos e amigas da cidade de Heriotaba e cidades vizinhas.
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0: Vamos abraçar você do centro da cidade de Heriotaba. Ouvindo o nosso programa.
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0: É isso aí, meu compadre velho. Nós vamos trazer mais uma atração bonita no programa. E a gente volta já já com você, mostrando mais coisa bonita no seu rádio, tá bom? Programa do Povo, programa Momento da Viola, o programa das boas canções, poemas, vaquejadas, coisas bonitas do meu sertão.
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0: Você que já está de rádio ligado, aquele abraço todo especial.
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0: Já são 6 horas e 16 minutos. 6:16, está aí a atração bonita pra...

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0: o programa Momento da Viola, dizer a você que nós estamos trabalhando também, sabe por quê? 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Meu nome completo, João Lourenço. Abraço, meu querido amigo José Coelho, que já está conosco no programa. Seu João, rapaz, seu João Inácio, mandando um abraço pro Elton do Milho e diz que tá satisfeito por ele estar conosco na Rádio Agreste. Muito bem, valeu, seu João. Minha maleta é um saque, meu cadinho. Seu Zé Carlos da Cabaceira também tá ouvindo o programa da gente. Muito obrigado, seu Zé Carlos, muito obrigado pela sintonia. Daqui a pouquinho tem canção pra ele aqui no programa. Um abraço também para seu Chicó na Goiabeira, ouvinte do programa. Abraçar com todo carinho o Luizinho da Carnaúba, o meu amigo Carlinho da Carnaúba. Seu Elisiário, tá ouvindo a gente. Meu amigo Clerton Furtado e família. Seu João Cota na Pedra Funda. Meu pescador é socó, toda velha. Abraçar com todo carinho ainda seu Batista lá na Lagoa Grande, meu amigo, gente boa. Meu amigo Assis Cabeça Branca também tá ouvindo a gente. Tá ligado conosco a Alessandra lá no Angico, ouvindo a gente. Ela, a Alessandra, a Virna, a Sâmia, a Ana, a Jeane também ouve a gente. Tá lá, é o jeito, né? Tá lá. Abraço esse povo bom de Angico que se liga com Ivan Viana, Zé Raimundo e família, Zé Ferreira, Dona Rita, todo esse povo aí, vai um abraço. Abraçar meu querido amigo Manel Lourenço na Santa Cruz Velha. Alô, Manel Lourenço, muito obrigado pela audiência. Todo dia tá lá de rádio ligado, curtindo Ivan Viana. Vamos trazer agora um galope na beira do mar. Quem canta é Oliveira de Panela e Geraldo Amâncio. Vamos lá, poeta. Minha maleta é um saco.
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1: E o programa Momento da Viola, você ouviu um galope na beira do mar. Vamos abraçar todas as famílias de Reniutaba e cidades vizinhas ligados com Ivan Viana no programa Momento da Viola. Até às 7 horas da noite nós estamos por aqui trazendo cantoria bonita, coisa boa pra você de casa que está ligado conosco em toda a região. Meus amigos de Cabaceira, Campo Lindo, é o pessoal do Sassá também ouve o nosso programa. Quem liga conosco é o pessoal de Mofumbal, do Cipó. É, um abraço pra dona Solange, pra seu Antônio Batista, pra dona Maria, ouvindo o nosso programa lá no Mofumbal. É, Cipó, né? Um abraço pra seu João Chiquinho, seu Zé Chiquinho, seu Antônio Chiquinho, toda a família Chiquinho. Um abraço, meu amigo Tarciso. Um abraço pra dona a dona Cândida e o Toinho, ouvindo o nosso programa. A minha comadre Antônio de Maria e seu Jaci, também tá por lá ligado com o Ivan Viana. Dona Maria do Carmo e família, meu compadre Nonato, também ligado conosco. Esse povo bom aí que gosta da viola, muito obrigado pela audiência. Vamos até às 7 da noite, trazendo também as próximas canções do programa. Oferecer para os nossos amigos lá de Quandu, pé de serra gostoso. Seu Antônio Pachá e família. Meu amigo José, que é filho do seu Antônio Pachá. Mandar um abraço pro meu amigo Zé Teixeira, que mora lá também, né? Muito obrigado pela audiência. Mandar um abraço pro meu amigo Vicente Pé de Louro, para o Vicente do Bar, também tá ligado com a gente. Meu amigo Evandro, também sintoniza em Vaviana. Esse povo bom do Quandu, vai o nosso abraço a todos vocês, seu Pedim e a sua esposa, a dona Socorro, né? E abraçar com todo carinho meus amigos de Oitizeiro. Alô, meu amigo Dito. Alô, seu Dito. Um abraço pra você e toda a sua família curtindo Ivan Viana lá em Oitizeiro. Meu amigo Raimundo Alves também ligado com a gente. Vicente do Leite, a dona Barba. Fábio da Bodega e família, também um abraço do programa. Seu João Cota na Pedra Funda. Um abraço de Assis lá no Oitizeiro. Seu Firmino Farias, lá no Juré dos Farias, muito obrigado pela audiência.

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0: 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Você de casa, você ligado com a gente, muito obrigado pela sintonia. Meus amigos de toda a região, de todos os lares, aquele abraço todo especial. Seu Zé Carlos da Cabaceira tá ligando pra cá, tá participando do programa, tá pedindo a canção Pinto Preto do Oriente. Pra oferecer pra seu grande amigo Antônio Ponte, lá naquela região de Meruoca. Parece pra seus amigos de Cabaceira também ligados com o Ivan Viana, ele manda esta canção bonita.

Oferece também para o nosso amigo Luiz Cori, que está ouvindo a gente. Eu vou oferecer para o meu amigo Batata. Ah, verdade. O Batata está lá na ali na rampa de cima. Ele é a dona Antonieta. Muito obrigado. Oferecer também essa vaquejada bonita para todos os vaqueiros. O Wagner, vaqueiro Wagner, lá na Sambaíba. Também vai para ele, Pinto Preto do Oriente. Vai também para meu amigo Batista na Lagoa Grande. Alô, seu Batista, um abraço para você, a dona Dora e todos os seus familiares que estão ligados com o Ivan Viana. Muito obrigado pela sintonia. Então vamos lá, trazendo a canção bonita. Eu já venho.

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4: Olha, boa noite, meu amigo. Estamos de volta com você no programa.

Momento da Viola, até às 7 da noite. Os cabos mandam boa noite pra gente aqui diretamente no Facebook. A gente agradece, manda um abraço a cada um de vocês e também desejo uma boa noite, muitas felicidades pra todo o povo. Tá ligado com a gente, já é uma alegria grande, né? Muito obrigado. Vamos abraçar todas as famílias, poetas ligados com a gente em toda a região. Muito obrigado a todos os cantadores que nesse instante está de rádio ligado para ouvir a gente através da internet, através do Rádio Net. Poeta Zé Teixeira, lá no Carnaubal, poeta Antônio Ponte, lá em Sobral, lá em Meruoca, também ligado com a gente. Raimundo Brito, lá no Mucambo, ainda Messias da Viola, Narcélio da Viola, Raimundo Braga, Nonato Sobrinho, esse povo bom, vai um abraço, né? Nós temos mais uma canção bonita para mandarmos para todo esse povo bom que se liga com a gente. Pessoal lá do Moquém, Raimundinho Aprijo, um abraço para você e sua família. Padre Luiz Aprijo também está ligado conosco. Edilene, o Márcio, o HC, seu Nonato, seu Joaquim também ouve o programa da gente. Meu amigo Zé Filho, um abraço seu Conca e a sua esposa também, todos ouvindo a gente lá no Moquém. Mandar um abraço também para Silvia Sena, lá em Vassoura, Taperuaba. Também ouvindo o programa da gente, manda essa canção para vocês. Também mandar essa canção bonita para os nossos amigos lá no Piauí, Chiquinha Alves do Piauí, a Chiquinha, todo esse povo bom de lá ouvindo a gente. Mandar para o poeta Manel Torres, também ligado conosco lá naquela região. Muito obrigado. Zé de Paiva também está ouvindo a gente, obrigado pela audiência. Então nós vamos trazer o poeta cantando para nós uma canção bonita no nosso programa. Ele estava são pontualmente 6h40.

Aê, meu compadre, canção bonita, não me mate de saudade. Eita, canção boa. Pra você que está em casa, ligado com a gente, nosso muito obrigado pela sintonia. Meu compadre Nonato Silivano, rapaz. Alô, compadre Nonato Silivano, um abraço pra você lá na Caiçara, ouvindo o programa da gente todo dia. Um abraço pra o Cleilton, um abraço pro Clernilton, um abraço pra Dona Maria José, um abraço pra Dona Cotinha, minha amiga, gente boa também na Caiçara. Meu amigo Bito, alô Bito, um abraço pra você e toda a sua família. Um abraço pra minha tia Toninha Sarapião, também tá lá ouvindo a gente, muito obrigado. Um abraço pra seu Pedim, Dona Roseni, povo bom, ligado com a gente. Toninho da lanchonete, né? Toninho da pizzaria, também ouve a gente. A Dona Silvana, alô Dona Silvana, muito obrigado. Um abraço pro poeta Zé Teixeira, lá no Carnaubal, meu amigo, ouvindo o programa da gente. Muito obrigado pela sintonia. Vamos trazer Paulo Nascimento cantando a última do programa de hoje. Só nos resta agradecer a Deus, agradecer a você que ligou e participou, ficou conosco no programa, você que me ouviu através do Facebook, através do Rádio Net, né? Muito obrigado pela audiência. Fiquem todos com Deus e até amanhã, se Deus quiser. Tchau.

0: noite.
1: Boa noite para você que nos acompanha em todo o país.
0: Quinta-feira, 17 de setembro de 2026.
1: Vamos aos destaques do dia.
0: Ação contra o comércio de celulares irregulares.
1: Operação Última Chamada tem como alvo cerca de 200 estabelecimentos comerciais em 15 estados. Luana Karen.
2: 50 inquéritos policiais foram instaurados. Também foram realizadas prisões em flagrante e 635 aparelhos celulares foram recuperados.
0: Semana Nacional de Trânsito traz como tema Desacelere, seu bem maior é a vida.
1: E especialistas discutem como a ciência pode atuar a serviço da vida nas ruas brasileiras. Cleide Lopes.
3: O objetivo é transformar conhecimento científico em prevenção.
0: ECA Digital completa um ano.
1: Estatuto trouxe novas regras para que as plataformas digitais garantam a proteção de crianças e adolescentes na internet.
0: Os principais avanços são destacados em entrevistas por IAG Miola, diretor da Agência Nacional de Proteção de Dados.
4: Uma mensagem central dessa legislação para as plataformas digitais é que, a partir de agora, elas têm o dever de atuar preventivamente para evitar que danos e riscos para crianças e adolescentes sejam consumados.
1: Hoje, na apresentação da Voz do Brasil, eu, Mariana Jungmann e Nazi Brum.
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1: Uma operação em 15 estados para desarticular o comércio de celulares roubados.
0: Numa primeira fase, foram enviadas notificações a pessoas que compraram aparelhos com notificação de roubo no programa Celular Seguro.
1: Com base nessas informações, foi montada a Operação Última Chamada, com foco nos comerciantes que estavam vendendo esses aparelhos.
2: Pelo menos 200 estabelecimentos comerciais localizados em 15 estados foram alvo da segunda fase da Operação Última Chamada, voltada ao enfrentamento de irregularidades relacionadas à venda de aparelhos celulares. O ministro da Justiça e Segurança Pública, Wellington César Lima e Silva, destacou que a operação pretende quebrar a cadeia que envolve o roubo e o furto de celulares.
5: A única forma de combatermos o crime organizado, bem como outras modalidades de criminalidade comum, é exatamente através dessa atuação integrada de todos os órgãos.
2: Como resultado da ação desta quinta-feira, 50 inquéritos policiais foram instaurados. Também foram realizadas prisões em flagrante e 635 aparelhos celulares foram recuperados. Cerca de 280 policiais participaram diretamente da operação nos 15 estados. O secretário nacional da Receita Federal, Robson Barreirinhas, alertou que os consumidores devem consultar o e-mail do aparelho sempre que for comprar um aparelho celular por meio do site ou do aplicativo Celular Seguro. O e-mail é o número de identificação único e global, que funciona como o CPF de um telefone celular. Segundo Barreirinhas, essa consulta deve ser efetuada mesmo no caso da compra de celulares novos.
5: Esse cuidado tem que ser feito também na aquisição de celulares novos em lojas não tão conhecidas, porque em uma das ações aqui nós encontramos caixas de celular novo, caixa vazia. Para que serve isso? Muitas vezes para esquentar o celular roubado. Às vezes, mesmo com a aparência de novo, é importante que o cidadão, quando não seja de uma loja conhecida, verifique o e-mail para ver se aquilo lá não é produto de roubo.
2: Já a recomendação para os cidadãos que tiveram o celular roubado é que indiquem os dados do aparelho na plataforma Celular Seguro. Na internet, o site Celular Seguro pode ser acessado pela conta gov.br. Já o aplicativo está disponível para baixar de graça nas lojas de aplicativo para celulares. Reportagem Luana Karen.
1: E as Forças Integradas de Combate ao Crime Organizado, as FICOS, divulgaram os resultados da Operação Força Integrada 4, de combate ao tráfico de drogas e de armas, à lavagem de dinheiro e a organizações criminosas violentas.
0: Foram cumpridos em 20 estados 173 mandados de busca e apreensão, além de 137 prisões.
1: Também foram apreendidos 18 veículos avaliados em R$1,5 milhão, além de 7 armas de fogo, 49 munições, 11 quilos de cocaína e 90 quilos de maconha. Os bens bloqueados somam R$510 milhões.
0: As FICOS estão presentes em todo o país, com 41 unidades que promovem o compartilhamento de informações de inteligência e atuação integrada.
1: Uma oportunidade para empresas privadas ou públicas que estão com pendências na Receita Federal.
0: Até o dia 10 de novembro, elas poderão ajustar os pagamentos de PIS, PASEP e COFINS sem a incidência de juros de ofício.
2: A regularização é destinada a empresas privadas, órgãos públicos e entidades sem fins lucrativos, que pagam PIS, PASEP e COFINS. A iniciativa faz parte da ação de regularização de créditos da Receita Federal e busca o ajustamento espontâneo das obrigações tributárias. De acordo com a Receita, existem inconsistências que somam R$1,3 bilhões. Os avisos para regularização foram enviados pelos Correios e para a Caixa Postal do Contribuinte no portal ECAC, o Centro Virtual de Atendimento. Para fazer a regularização, não é preciso comparecer às unidades da Receita, nem enviar comprovação das retificações. O prazo para que esses contribuintes façam os pagamentos sem a incidência de juros de ofício vai até o dia 10 de novembro. Após essa data, a Receita Federal vai realizar novas verificações e os contribuintes que não efetuarem os pagamentos serão fiscalizados. Na última edição dessa ação, foram regularizados R$900 milhões. Thaísa Vitória para a Voz do Brasil.
1: O Brasil dava um passo importante para garantir os direitos das crianças e adolescentes. Era sancionado o ECA Digital.
0: Inspirado no Estatuto da Criança e do Adolescente de 1990, que foi um marco para a proteção dos pequenos, o ECA Digital trata das obrigações das plataformas com a segurança deles, também no ambiente virtual.
1: Mais cedo, eu conversei com o diretor da Agência Nacional de Proteção de Dados e a GMOLA sobre os avanços desse novo marco legal e as mudanças que estão sendo implementadas para uma navegação mais saudável nas mídias digitais. Acompanhe. Diretor, bem-vindo à Voz do Brasil para a gente falar desse marco que é a criação do ECA Digital, né? O que, que o senhor destaca como principais avanços trazidos por essa legislação ao longo desse período?
4: Tem uma mensagem central dessa legislação para as plataformas digitais, que é que a partir de agora elas têm um dever de atuar preventivamente para evitar que danos e riscos para crianças e adolescentes sejam consumados, para que eles aconteçam nas plataformas digitais. Então é um dever de agir de maneira preventiva e proativa. As plataformas têm que, desde a concepção do produto que oferecem para crianças e adolescentes, durante toda a operação desse produto, tem que tomar conta, né? Tem que tomar medidas para que esse produto seja muito seguro para crianças e adolescentes. Isso se concretiza em uma série de obrigações que essa legislação cria para as plataformas digitais no Brasil. Então, por exemplo, as plataformas com o ECA Digital passam a ter um dever de adotar medidas que evitem que crianças e adolescentes sejam expostas a conteúdos ou práticas que podem colocar em risco a sua integridade física, como práticas conhecidas de incentivo ao suicídio ou automutilação. É uma outra obrigação muito concreta que o ECA Digital traz é o dever das plataformas digitais de prevenirem que o uso da plataforma ou do serviço digital seja compulsivo, excessivo por crianças e adolescentes. Então há um dever aqui de mudar, né, incentivos que as plataformas às vezes fazem para um uso para as crianças e adolescentes ficarem conectadas excessivamente, né, de maneira, ou seja, são medidas para evitar o vício nas plataformas digitais. Um outro exemplo são obrigações das plataformas garantirem que crianças e adolescentes tenham contato apenas com conteúdos que sejam adequados à sua idade. E para mencionar um último exemplo aqui de uma obrigação das plataformas digitais criadas pelo ECA Digital, está a obrigação de que as plataformas ofereçam mecanismos de supervisão parental. O que significa isso? Ferramentas para que os pais, as mães, os responsáveis por crianças e adolescentes consigam acompanhar o uso das redes sociais e das plataformas em geral por crianças e adolescentes e fazer escolhas para que esse uso seja o mais seguro para essa criança e para esse adolescente. Então, por exemplo, limitar, né, ferramentas que permitam ao pai ou à mãe limitar o contato da criança ou do adolescente com estranhos, ferramentas que permitam limitar o tempo de uso e assim por diante.
1: Grande parte dessas obrigações está ancorada na questão da aferição da idade, né? Para que essas políticas sejam implementadas, é preciso fazer a aferição da idade. E está correndo o prazo para as plataformas se adequarem a isso. O que elas precisam fazer até o início do ano que vem?
4: Para cumprir uma obrigação que eu mencionei aqui, de garantir que crianças e adolescentes tenham contatos com conteúdos que são adequados à sua idade, a plataforma precisa saber se o usuário é ou não uma criança ou um adolescente. Então precisa aferir a idade deste usuário. E o ECA Digital dá uma mensagem muito clara, principalmente para aqueles conteúdos, produtos e serviços que são considerados proibidos para crianças e adolescentes do ponto de vista da lei brasileira. Então, o álcool, o tabaco, as bets, né, os serviços de aposta, os conteúdos pornográficos, isso é considerado pela lei brasileira proibido para menores de 18 anos. Então, o que o ECA Digital nesse caso faz é proibir aquela autodeclaração. Então, o ECA Digital diz, ó, não funciona mais simplesmente ter aquela mensagenzinha de dizer eu tenho mais de 18 anos e poder acessar. Tem que ter um mecanismo que funcione de maneira adequada e efetiva. O que a NPD fez quando o ECA Digital entrou em vigor em março desse ano foi estabelecer um cronograma para que as plataformas consigam se adequar a essa obrigação, porque ela é uma obrigação também tecnicamente complexa, né? Então a NPD já em março desse ano publicou uma série de orientações para as empresas dizendo, ó, o que a gente espera desses mecanismos que vão ser adotados, que vocês devem adotar para a feridade, é que eles tenham algumas características, que eles sejam confiáveis, como diz a lei brasileira. O que significa isso? Eles têm que ter acurácia, ou seja, eles têm que acertar a idade do usuário, né? Então eles têm que ter alguma confiabilidade de que eles vão analisar de maneira adequada qual é a idade daquele usuário. Outra característica que a NPD diz que é importante é eles têm que ter robustez. O que que significa isso? Não pode ser fácil fraudar esse mecanismo, senão ele não vai ser efetivo. Então a gente viu alguns, né, sair na imprensa antes mesmo do ECA Digital entrar em vigor, exemplos de crianças ou adolescentes que simplesmente, por exemplo, no mecanismo de aferição de idade que faz o reconhecimento facial, pintam uma barba para se passar por uma pessoa adulta. Se o mecanismo de aferição de idade não consegue identificar que isso é uma fraude, esse é um mecanismo que ele não é confiável. E tem que ser mecanismo também, outra característica importante, que respeitem a privacidade, que protejam os dados dos usuários. Então a NPD começou orientando as plataformas sobre de que maneira elas devem adotar esses mecanismos. E o que a gente está fazendo desde março agora é detalhar esses requisitos técnicos para que as plataformas saibam exatamente o que a NPD, que é o órgão regulador responsável por fiscalizar essa obrigação, espera das plataformas, e a NPD também já começou a fiscalizar. Então a gente já começou uma fiscalização, que a gente chama de monitoramento, que é para saber em que medida as empresas estão se adequando a essas obrigações. Quando o detalhamento técnico do que a NPD espera em relação a essa obrigação de aferição de idade estiver pronto, e a gente espera que isso aconteça nas próximas semanas, a NPD vai entrar numa nova fase, que é uma fase de fiscalização, aí eu diria a todo vapor, que daí todo mundo sabe o que se espera, todas as plataformas sabem o que se espera dos mecanismos de aferição de idade, e aí a NPD vai começar a cobrar integralmente o cumprimento dessa obrigação. A gente já está monitorando, ou seja, já estamos acompanhando quem está adotando e estamos em diálogo com quem ainda não adotou e tem que adotar esse mecanismo de verificação de idade para entender como é que essas empresas estão planejando cumprir a lei, já que conforme o cronograma que a NPD divulgou, a partir de janeiro do ano que vem haverá uma cobrança muito intensa de que esses mecanismos estejam plenamente em funcionamento no nosso país.
1: E tem um outro prazo vencendo hoje também, que é o dos relatórios de transparência que eles têm que apresentar, né? Quais são as informações que tem que estar nesses relatórios?
4: Perfeito. Esses relatórios de transparência são algo também muito importante, uma obrigação nova que o ECA Digital trouxe para as plataformas, e é uma obrigação muito relevante, eu diria, porque é a maneira pela qual o ECA Digital obriga as empresas a prestarem contas de como é que elas estão atuando para cumprir todas as obrigações do ECA Digital. E hoje, como você muito bem ressalta, é o prazo que a NPD determinou para as empresas fazerem a publicação pela primeira vez no Brasil desse relatório de transparência. Quem é que tem que publicar esse relatório de transparência de acordo com a lei? Todas as empresas ou plataformas que tenham pelo menos 1 milhão de usuários, que sejam crianças e adolescentes. E tem a obrigação de publicar um relatório de transparência nos seus próprios sites, em português, para que todos os usuários no Brasil consigam compreender, contendo informações como quais são os canais de denúncia disponíveis dentro dessa plataforma para receber denúncias e como é que essa plataforma processa eventuais denúncias, né, de violações que estejam acontecendo dentro da plataforma. Outra informação que precisa conter esse relatório de transparência: as empresas vão ter que mostrar dados sobre quantas denúncias recebem, como é que processam, né, essas denúncias, como é que moderam conteúdos, como é que fazem a moderação de contas, né? Se decidem, por exemplo, bloquear determinados usuários por desrespeito às regras da plataforma ou às regras do ECA digital, como é que isso funciona? E um terceiro conjunto de informações também muito importante que deve constar nesse relatório de transparência diz respeito à avaliação de impacto das plataformas sobre os seus próprios serviços, ou seja, as plataformas vão ter que publicar ou publicizar quais são os principais riscos que identificam nos seus produtos e serviços para crianças e adolescentes. Então, um conjunto de informações muito importante para que a sociedade brasileira como um todo consiga acompanhar de que maneira as plataformas estão se adequando e cumprindo essas obrigações criadas pelo ECA Digital no Brasil.
1: Muito bem, nós conversamos com o IAG Miola, diretor da Agência Nacional de Proteção de Dados. Muito obrigada, diretor, pela sua entrevista à Voz do Brasil.
4: Obrigado.
0: Empresas de transporte que pagarem abaixo do peso mínimo do frete agora correm o risco de serem punidas?
1: A Agência Nacional de Transportes Terrestres, a ANTT, vai suspender o registro das transportadoras que descumprirem de forma recorrente o valor do frete.
6: A Agência Nacional de Transportes Terrestres, a ANTT, iniciou os procedimentos para suspender cautelarmente empresas que descumprem de forma reiterada o piso mínimo do frete rodoviário. A suspensão do Registro Nacional de Transportadores Rodoviários de Cargas, o RNTRC, vai ser publicada no Diário Oficial da União e terá efeito 72 horas depois. O prazo pode variar de 5 a 30 dias para empresas que acumularem mais de 4 autuações em datas diferentes, no período de 6 meses, quando houver risco de continuidade das irregularidades. A fiscalização foi reforçada por novas regras que ampliaram o controle das operações de transporte. A repetição das infrações também pode levar ao cancelamento do RNTRC por até 2 anos e a multa de até R$1 milhão. As medidas não se aplicam ao transportador autônomo de cargas que atua exclusivamente como contratado. Claudimário Carvalho, para a Voz do Brasil.
1: A Semana Nacional de Trânsito começa amanhã, 18 de setembro.
0: O tema é desacelere, seu bem maior é a vida.
1: Este ano foi feito um debate de como colocar a ciência a serviço da vida no trânsito.
0: O objetivo é traçar novas estratégias para diminuir os acidentes de trânsito no país.
3: Os acidentes de trânsito causam cerca de 1.200.000 mortes por ano no mundo, segundo a Organização Mundial da Saúde. E o Brasil ocupa o segundo lugar no número de óbitos por esses sinistros. Durante a abertura da Semana Nacional de Trânsito, especialistas em trânsito e segurança viária nacionais e internacionais discutiram pela primeira vez como colocar a ciência a serviço da vida no trânsito. Os técnicos vão usar como ponto de partida dados do Centro Nacional de Estudos de Sinistros de Trânsito na investigação preventiva de acidentes graves. Criado em maio, o Sineste é inspirado no modelo do CENIPA, que investiga acidentes aeronáuticos. Para o ministro dos Transportes, Jorge Santoro, o objetivo é transformar conhecimento científico em prevenção.
7: O CENIPA é referência não só no Brasil, mas no mundo inteiro, e a gente foi beber dessa experiência para a gente poder avançar num novo ciclo de estudos em que a gente consiga produzir materiais fundamentais para a gente avaliar o que precisa ser feito para a gente poder ter uma agenda de correção. O trabalho nosso aqui é identificar as causas, buscar novos caminhos para resolver esses problemas e para a gente evitar novos acidentes.
3: A ideia é abrir um espaço de diálogo, cooperação e construção conjunta para aproximar experiências internacionais da realidade brasileira. Para o secretário nacional de trânsito, Adroaldo Catão, com o Centro Nacional de Estudos de Sinistros de Trânsito, o Brasil inaugura um novo modelo de gestão de trânsito.
8: O debate tem que se dar sobre os dados e até que ponto aqueles dados podem ou não levar a iniciativas A, B, C e analisar as consequências, analisar os resultados. Isso é muito importante.
3: A Semana Nacional de Trânsito 2026 vai de 18 a 25 de setembro, período em que o país amplia a mobilização e a reflexão sobre a segurança viária e sobre a responsabilidade responsabilidade que cada um tem na construção de um trânsito mais seguro. O tema das ações de 2026 é Desacelere. Seu bem maior é a vida. Reportagem Cleide Lopes.
1: Bom, como nós ouvimos aí na matéria da Cleide Lopes, o conhecimento científico pode contribuir em diversas áreas da nossa vida. É disso que a gente trata no quadro Ciência na Prática.
0: E hoje o assunto é sobre um inseto fundamental para o equilíbrio da natureza, a abelha.
1: Você sabia que existem milhares de espécies além daquela tradicional que produz mel e tem ferrão?
0: Uma pesquisa da Universidade de São Paulo se dedica a decifrar a evolução desse animal importante para a produção de frutos e reprodução de plantas.
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10: Muito além dos zumbidos nos jardins, as abelhas guardam uma diversidade surpreendente de espécies nativas.
11: Eu sou Eduardo Almeida, sou biólogo, professor do Departamento de Biologia da Universidade de São Paulo. A pesquisa que nós desenvolvemos se baseia principalmente no entendimento da diversidade de abelhas. A pesquisa, ela teve, né, para diferentes grupos de abelhas que nós pesquisamos, e eu vou dar uma ênfase às abelhas como um todo e às abelhas sem ferrão. Eu acho que nos últimos 30, 40 anos, nós pudemos entender a evolução das abelhas de uma forma como não havia um precedente anteriormente. Mais recentemente, nós tivemos avanços muito importantes da genética e até mesmo de comparações entre genomas de grupos de abelhas. Isso abriu uma janela para a compreensão das diferenças e das similaridades, que foi muito importante para o entendimento da evolução dos seres vivos.
10: Ao cruzarem dados de DNA com a anatomia detalhada dos insetos, cientistas da USP mapearam como as abelhas se transformaram ao longo de milhões de anos. Um conhecimento crucial para proteger espécies e garantir a polinização nas lavouras.
11: As abelhas são conhecidas da toda a população, mas normalmente não se entende a quantidade de espécies que existem, as diferenças entre elas. Então foram duas pesquisas similares, né, que buscaram então entender a história evolutiva, produzindo então um avanço, forneceu um norte. E mais recentemente nós fizemos duas publicações que documentaram então as diferenças anatômicas e nos permitem então entender como a anatomia das abelhas evoluiu ao longo dessa história. Essa etapa então concluiu, né, um passo importante da pesquisa proposta, e os desenvolvimentos previstos para o futuro incluem o entendimento de questões específicas, né, a evolução de determinados comportamentos que tem consequências para entendimento da diversidade, as perspectivas para interações desses grupos de organismos com plantas e com outros organismos ao longo do tempo evolutivo.
10: Acompanhe a pesquisa na página da Universidade de São Paulo. E esse foi o Ciência na Prática, com produção de Warby Calil e edição de Edinaldo Júnior. E nosso encontro com o Saber Científico volta na próxima semana. Até lá.
1: A produção agrícola brasileira alcançou mais de 920 bilhões de reais.
0: Os destaques foram para as culturas de soja e milho.
12: 927 bilhões e 200 milhões de reais. Esse foi o valor alcançado pela produção agrícola brasileira em 2025, segundo dados divulgados nesta quinta-feira pelo Instituto Brasileiro de Geografia e Estatística, o IBGE. O valor é 18,4% maior do que havia sido registrado em 2024. O avanço na produção brasileira foi impulsionado por culturas como a soja e o milho, que juntas responderam por quase 90% da produção de grãos do Brasil. Henrique Noronha, analista da pesquisa do IBGE, explica os fatores que influenciaram no resultado.
13: Questões climáticas propiciaram uma melhor condição na condução das culturas nas principais regiões produtoras. Como as condições climáticas foram favoráveis, teve aumento de produtividade na maioria das lavouras, com exceção de algumas regiões no Rio Grande do Sul e o Oeste Paranaense e áreas do Nordeste que sofreram com a seca.
12: O Centro-Oeste superou o Sudeste e assumiu o primeiro lugar no ranking de valor da produção agrícola, com alta de quase 32%, totalizando 288 bilhões de reais. Somente o estado do Mato Grosso foi responsável por quase 18% de toda a produção nacional. Em todo o país, a área colhida foi de mais de 100 milhões de hectares, aumento de 4,2% em relação a 2024. Reportagem Gabriela Noronha.
1: Essas foram as notícias do governo federal.
0: Uma realização da Secretaria de Comunicação Social da Presidência da República.
1: Com produção da empresa Brasil de Comunicação.
0: Fique agora com as notícias do Poder Judiciário e do Congresso Nacional. Uma boa noite.
1: Boa noite e até amanhã.
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0: STF suspende decisão que determinava a execução de emendas parlamentares de 2025 em Teresina, Piauí.
1: Para o STJ, criptomoedas podem ser usadas para pagar obrigações contratuais e variação de valor não é justificativa para invalidar negócio.
0: Acordo de 193 milhões de reais beneficia quase 800 trabalhadores na Bahia.
1: Boa noite, eu sou o Arthur Filho.
0: E eu sou Walter Lima.
1: O Supremo Tribunal Federal suspendeu a decisão que determinava a execução de emendas parlamentares de 2025 em Teresina, no Piauí.
0: A decisão foi do presidente do STF, ministro Edson Fachin, que analisou um pedido de suspensão contra decisão do Tribunal de Justiça do Piauí, que havia atendido à solicitação de um vereador de Teresina para determinar o pagamento das emendas. Carolina Chaves.
2: No Supremo, a suspensão foi pedida pelo município de Teresina, que argumentou o risco de grave lesão à economia pública. O município alegou que o cumprimento da ordem exigiria anular despesas já programadas, podendo comprometer serviços nas áreas de saúde, educação e infraestrutura. Ao acolher o pedido do município, o ministro Edson Fachin verificou que as 9 emendas somam valores que não foram empenhados no ano passado nem inscritos em restos a pagar. Por isso, a execução causaria uma mudança no orçamento deste ano. O presidente do Supremo ressaltou que, embora as emendas parlamentares individuais sejam de execução obrigatória, a implementação precisa seguir as normas legais de planejamento e execução das despesas.
1: É válida a cláusula de contrato que prevê o uso de criptomoedas na compra de bens entre particulares.
0: Para o STJ, o negócio é válido mesmo que esses aditivos digitais não sejam considerados moeda de curso obrigatório no Brasil como o real. Fátima Uchoa.
3: A vendedora de um carro e de um imóvel ajuizou ação de rescisão contratual e nulidade de cláusulas contratuais que previa uma transferência de um tipo de criptomoeda como parte do pagamento. O Tribunal de Justiça de Santa Catarina determinou a rescisão do contrato de compra e venda do imóvel, mas manteve a validade quanto ao do veículo. No STJ, a relatora ministra Nancy Andrighi apontou que a lei assegurou que esses ativos digitais possuem valor e podem ser usados em pagamentos ou investimentos. E por sofrer variações no poder de compra, as partes devem avaliar os riscos antes de aceitar a criptomoeda como forma de pagamento.
1: Aplicativo e-título passa a enviar alertas com orientações para as eleições 2026.
0: As notificações reforçam informações sobre serviços da Justiça Eleitoral. Rimac Souto.
4: O Tribunal Superior Eleitoral iniciou o envio das notificações oficiais pelo aplicativo e-título. Os alertas orientam eleitoras e eleitores com informações dos serviços eleitorais, consulta aos locais de votação e contribui para o enfrentamento da desinformação. O aplicativo substitui o título eleitoral de papel para quem tem a biometria cadastrada e fotografia no aplicativo e pode ser utilizado como documento de identificação no momento da votação. O e-título está disponível gratuitamente nas lojas oficiais de aplicativos para Android e iOS. É importante manter o aplicativo atualizado e ficar atento aos comunicados oficiais emitidos pelo TSE ao longo do período eleitoral.
1: Acordo de 193 milhões de reais beneficia quase 800 trabalhadores na Bahia.
0: A ação faz parte da Semana Nacional da Execução Trabalhista, mutirão promovido para acelerar o pagamento de dívidas judiciais trabalhistas. Larissa Batista.
5: 761 trabalhadores fecharam por meio do Sindipetro um acordo de 193 milhões de reais com a Petrobras. A negociação foi feita pela Justiça do Trabalho, na Bahia. E eles são apenas algumas das milhares de pessoas beneficiadas pelo mutirão da Justiça do Trabalho em todo o país. Já foram arrecadados mais de 3 bilhões de reais em cerca de 56 mil audiências realizadas nesta edição da Semana Nacional da Execução Trabalhista.
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1: A você, uma boa noite.
0: E até amanhã.

0: Dourado.
1: Eu sou Humberto Pinheiro e estes são os destaques de hoje do Jornal do Senado, que começa agora. Lei do Redata cria incentivos fiscais para a instalação de data centers no Brasil. Novas regras da ANAC prevêem multa e suspensão para passageiros indisciplinados. Senado vai analisar marco legal para reduzir riscos e atividades com agentes biológicos. Boa noite. A Presidência da República sancionou a Lei do Redata, que cria incentivos fiscais para instalação e ampliação de centros de processamento de dados, os data centers. A medida busca estimular investimentos no setor e fortalecer a infraestrutura digital do país. Em contrapartida aos benefícios fiscais, as empresas terão de cumprir regras e metas previstas na legislação. A nova lei também estabelece punições para os casos de descumprimento das exigências e dos compromissos assumidos pelos beneficiários. Repórter Douglas Castilho.
2: Com as novas regras, o Estado brasileiro abrirá mão já esse ano de arrecadar o equivalente a 5,2 bilhões de reais em troca de incentivar um setor considerado estratégico pelos parlamentares. As isenções de impostos serão concedidas na compra de produtos de tecnologia da informação e comunicação, além de componentes eletrônicos a serem utilizados nas novas infraestruturas. A líder do governo no Senado Federal, senadora Tereza Leitão, do PT de Pernambuco, manifestou otimismo com o texto.
3: O Brasil deve ser potência da economia digital, conciliando soberania tecnológica, desenvolvimento, sustentabilidade e segurança pública.
2: Durante a audiência pública no Senado, especialistas apresentaram preocupações com a sustentabilidade ambiental e social dos empreendimentos. Por isso, a lei traz mecanismos de contrapartida para que a empresa participe do Redata, como firmar o compromisso com energia limpa e eficiência hídrica. Caso os requisitos não sejam cumpridos, a empresa deverá pagar todos os tributos isentos com juros, além de multa de mora.
1: E as novas regras da ANAC para passageiros indisciplinados já estão em vigor. A resolução classifica as condutas de acordo com a gravidade e prevê punições que vão de orientações a multas de até R$17.500. Em casos mais graves, o passageiro pode ter o direito de voar suspenso por até 12 meses. Entre as condutas consideradas gravíssimas estão agressões físicas contra tripulantes, atentados contra a dignidade sexual e tentativas de acesso não autorizado à cabine de comando. A reportagem é de Luísa Melo.
4: As novas regras da Agência Nacional de Aviação Civil, a ANAC, para passageiros indisciplinados, começam a valer a partir desta semana. Os casos de má conduta devem ser classificados de acordo com a gravidade e as punições variam de instruções ao passageiro a multa de R$17.500 e suspensão temporária do direito de voar por até 12 meses para casos considerados como graves e gravíssimos. Entre os comportamentos julgados como gravíssimos estão incluídos violência física contra membro da tripulação e atentado contra a dignidade sexual de tripulante ou passageiro. Ricardo Mota, especialista em direito do consumidor, aponta que um dos maiores desafios das novas normas é a aplicação prática.
5: A régua ficou mais clara no papel. A régua real só vai aparecer quando os primeiros casos concretos forem discutidos, seja na justiça, seja nos canais de defesa do consumidor.
4: As regras são válidas para voos domésticos, incluindo trechos nacionais conectados a voos internacionais.
1: Reduzir riscos de atividades com vírus, bactérias, toxinas e outros agentes biológicos, o senador astronauta Marcos Pontes, do PL de São Paulo, apresentou um projeto de lei que cria um marco legal da biossegurança e bioproteção. O texto apresenta diretrizes de produção, armazenamento, transporte e descarte de materiais biológicos para instituições que vão desde universidades e laboratórios de diagnóstico médico até grandes centros de pesquisa tecnológica sem engessar a liberdade científica. Repórter Márcio Maturana.
0: O avanço acelerado da biotecnologia traz oportunidades, mas também traz preocupação sobre segurança. Por isso, o senador astronauta Marcos Pontes, do PL de São Paulo, apresentou um projeto de lei que cria o marco legal da biossegurança e bioproteção, com regras claras para qualquer atividade que envolva agentes biológicos, como vírus, bactérias, toxinas ou materiais genéticos. São diretrizes de produção, armazenamento, transporte e descarte que deverão ser seguidas por instituições que vão desde universidades e laboratórios de diagnóstico médico até grandes centros de pesquisa tecnológica, sem engessar a liberdade científica. O texto aguarda a definição das comissões por onde deverá ser discutido e votado. As medidas de biossegurança são ações práticas para evitar que um vírus, bactéria ou toxina escape por acidente ou contamine profissionais e o meio ambiente. Já as medidas de bioproteção são controles para impedir ações como roubo, sabotagem e uso indevido de informações. O projeto prevê também a criação de uma coordenação nacional permanente e um sistema integrado de informações para proteger dados de segurança nacional. Sobre tecnologia biológica com inteligência artificial e outras semelhantes, o projeto cria a categoria de pesquisa de uso duplo de preocupação. São considerados estudos com fins legítimos, mas que podem ser usados para causar dano. Neste caso, precisa passar por avaliação e supervisão adicionais. Na justificativa do projeto, o senador informa que, apesar de o Brasil já ter legislações importantes nessa área, existem lacunas que podem ser preenchidas de forma moderna, integrada e acessível.
6: Eleições 2026.
1: Neste ano, o eleitor irá votar em dois senadores. Mas atenção, são dois senadores diferentes. Um voto para cada candidato ou candidata. Primeiro, o eleitor escolherá um candidato e confirmará a escolha. Em seguida, registrará o outro voto. Se o eleitor repetir o mesmo número nas duas oportunidades, apenas o primeiro voto será considerado válido. O segundo será anulado automaticamente pela urna eletrônica. Também é importante lembrar que na votação para senador não é possível votar na legenda, ou seja, o eleitor não poderá digitar apenas o número do partido. Caso isso aconteça, o voto para senador será considerado nulo. No dia da eleição, é permitido levar os números dos candidatos anotados no papel. O primeiro turno da eleição ocorre no dia 4 de outubro e, para ajudar o cidadão a se informar melhor, o Senado Federal criou uma página especial para a cobertura das eleições. O site pode ser acessado por meio do endereço senado.leg.br/eleições. Foi sancionada a lei que cria a Política Nacional de Minerais Críticos Estratégicos. A medida busca estimular a pesquisa, a extração, o beneficiamento e a transformação desses materiais no Brasil, com incentivos de até 7 bilhões de reais para projetos do setor. Os minerais críticos e estratégicos são utilizados em tecnologias como carros elétricos, painéis solares, smartphones e equipamentos de alta tecnologia. Mais informações com o repórter Rodrigo Rezende.
7: Após a aprovação pelo Senado Federal, foi sancionada a lei que cria a Política Nacional de Minerais Críticos e Estratégicos. A nova legislação determina o foco no processamento destes minerais, também conhecidos como terras raras, no território nacional. A senadora Tereza Leitão, do PT de Pernambuco, afirma que a lei traz ainda responsabilidade ambiental.
3: Ele cria o certificado mineral de baixo carbono e o cadastro nacional de projetos de minerais críticos e estratégicos. Nós não vamos produzir só para exportar. Nós vamos produzir também para nossa utilização.
7: Estão previstos até 7 bilhões de reais em incentivos do Estado para projetos envolvendo os minerais. O senador astronauta Marcos Pontes, do PL de São Paulo, destaca que a medida pode transformar o futuro do país.
8: Nós temos condição de enriquecer terras raras aqui no Brasil, que são utilizadas por uma série de de aplicações estratégicas para o país. Nós temos o material, temos os cientistas.
7: As terras raras são um grupo de 17 elementos químicos utilizados na fabricação de diversos tipos de eletrônicos, ímãs para turbinas de energia eólica e em equipamentos da indústria da defesa.
1: Trabalhos técnicos de Eliseu Caires. O Jornal do Senado fica por aqui. Acompanhe agora as notícias da Câmara dos Deputados. Boa noite e até amanhã.

0: a divulgação de imagens de crianças na internet.
1: Câmara define regra para nomear doença transmissível e evitar preconceito.
0: Boa noite. Os deputados aprovaram uma proposta que estabelece regras

0: fáceis de pronunciar e baseados em características clínicas epidemiológicas ou no agente patogênico. Ficam proibidos termos que provoquem medo ou que tragam referências geográficas, nomes de pessoas, grupos étnicos, ocupações ou outros organismos que não o próprio patógeno. Segundo o autor da proposta, deputado Sérgio Souza, do MDB do Paraná, a mudança na legislação é urgente para evitar desinformação e violência. Ele citou como exemplo os ataques contra macacos ocorridos após a associação equivocada desses animais com o vírus monkeypox ou varíola dos macacos. A proposta que define regras para a nomenclatura de doenças transmissíveis no Brasil segue agora para análise do Senado. Da Rádio Câmara de Brasília, Paula Bittar.
1: Saúde.
2: Projeto de Zé Silva do União de Minas Gerais garante a aplicação domiciliar pelo SUS de vacinas e imunobiológicos previstos no Programa Nacional de Imunizações para pessoas com transtorno do espectro autista. Ele argumenta que o objetivo é reduzir o impacto dos deslocamentos.
3: O autismo, ele não é uma doença, ele é uma condição de vida, e essa condição de vida é preciso o mundo adaptar. Então, para que deslocar essa pessoa para a unidade de saúde, para a unidade básica de saúde? Por isso, é um projeto que parece muito simples, mas ele tem um alto impacto na vida das famílias e das pessoas autistas.
4: De acordo com Zé Silva, a proposta não gera impacto financeiro para o Estado, porque utiliza a estrutura já existente das equipes de saúde da família. Ele acrescenta que a iniciativa faz parte de um conjunto de ações voltadas à inclusão.
2: A Câmara analisa projeto que institui o Programa Nacional de Atenção Integral à obesidade no SUS. A proposta de Fausto Pinato, do União de São Paulo, estabelece uma linha de cuidado prioritária para pessoas com obesidade de alto grau e comorbidades, com atendimento nas unidades básicas de saúde.
4: Segundo Fausto Pinato, o tratamento deve combinar acompanhamento médico, nutricional, psicológico e atividade física. Ele reforça que o projeto prevê ainda o acesso a medicamentos já incorporados ao SUS, com aplicação supervisionada nos postos de saúde.
2: Pinheirinho, do PP de Minas Gerais, apresentou projeto que garante o fornecimento gratuito e contínuo nas unidades básicas de saúde de medicamentos que combinam corticoide inalatório e broncodilatador para tratar a asma pelo SUS. Segundo o texto, a entrega será feita mediante receita médica e cadastro do paciente.
4: De acordo com Pinheirinho, esses remédios já são aprovados pelo SUS, mas hoje ficam concentrados em farmácias especializadas, o que dificulta o acesso. Para ele, descentralizar a distribuição ajuda a prevenir crises graves, evita internações e reduz mortes causadas pela asma.
2: É de autoria de Eduardo da Fonte, do PP de Pernambuco, projeto que obriga maternidades a orientar pais ou responsáveis sobre os cuidados essenciais com o recém-nascido antes da alta hospitalar. Ele aponta que a matéria prevê capacitação prática para prevenir acidentes como engasgos.
4: Eduardo da Fonte explica que o treinamento poderá incluir demonstração com simuladores anatômicos, além de orientações sobre alimentação, higiene e sono seguro. O deputado ressalta que a preparação dos cuidadores pode reduzir mortes evitáveis durante a primeira infância.
2: Gervásio Maia, do PCdoB da Paraíba, apoia a criação da Frente Parlamentar em Defesa da Política Nacional de Plantas Medicinais e Fitoterápicos. O deputado integra o grupo que assinou o pedido de registro do colegiado na Câmara em março deste ano.
4: Gervásio Maia ressalta que a medida também beneficia a agricultura familiar por incentivar o cultivo orgânico de plantas medicinais. Para ele, a iniciativa valoriza o conhecimento popular e a biodiversidade brasileira como instrumentos de saúde pública e soberania nacional.
1: Direitos humanos.
2: Deputados estão discutindo um projeto que estabelece regras para a divulgação de imagens de crianças na internet. O texto já foi aprovado na Comissão de Comunicação, como informa a repórter Maria Neves.
5: A Comissão de Comunicação da Câmara dos Deputados aprovou o projeto que visa limitar a exposição de crianças e adolescentes na internet. A proposta obriga os sites a remover imagens, vídeos e dados pessoais que possam violar a privacidade, a dignidade ou o desenvolvimento de crianças e adolescentes. A medida vale mesmo quando o material for publicado ou

0: autorizado por pais ou responsáveis. Ainda de acordo com o texto apresentado pela deputada Rogéria Santos, do Republicanos da Bahia, os provedores de internet também deverão promover a desindexação das páginas com material impróprio de crianças e adolescentes. O objetivo é evitar que o material seja republicado com alterações ou continue a aparecer em mecanismos de busca. O projeto estabelece ainda que, quando a publicação puder afetar direitos da personalidade, a criança ou o adolescente deverá ser ouvido, de acordo com a sua idade e com o grau de maturidade. O relator na Comissão de Comunicação, deputado Jadiel Alencar, do Republicanos do Piauí, ressalta que o objetivo não é restringir os direitos dos pais, mas proteger menores de 18 anos de abusos.
1: A proposta não proíbe a publicação familiar ordinária. O objetivo é prevenir abusos e assegurar que a autoridade parental seja exercida de acordo com o melhor interesse, a dignidade, a privacidade, a segurança e a autonomia progressiva da criança e do adolescente. Nesse sentido, o enunciado recentemente aprovado na 10ª Jornada de Direito Civil reforça a necessidade de considerar o melhor interesse e a participação da criança conforme sua maturidade.
0: Quanto à exploração da imagem de crianças e adolescentes com finalidade de lucro, o texto determina que os responsáveis deverão adotar medidas reforçadas de proteção dos direitos da personalidade. Isso vale mesmo quando não houver remuneração direta, monetização pela plataforma ou pagamento em dinheiro. O projeto também estabelece que a divulgação de imagem, voz ou dados pessoais de crianças e adolescentes poderá gerar indenização por dano moral, ainda que não seja comprovado prejuízo. A reparação será devida quando a publicação ocorrer sem autorização exigida pela legislação ou provocar exposição indevida, abusiva, vexatória, discriminatória, degradante, exploratória ou incompatível com o melhor interesse da criança ou do adolescente. A mera autorização dos pais ou responsáveis não dispensa a responsabilidade das plataformas quando houver dano ao menor de 18 anos. O texto ressalva que as regras não se aplicam à aparição ocasional de crianças em conteúdos jornalísticos, educativos, culturais, científicos, institucionais ou relacionados à segurança pública, desde que não haja exploração ou exposição abusiva. O projeto, que limita a exposição de crianças e adolescentes na internet, ainda será analisado pelas comissões de Previdência e Assistência Social, Infância, Adolescência e Família e de Constituição e Justiça. Se aprovado, poderá seguir para o Senado. Da Rádio Câmara de Brasília, Maria Neves.
2: Ciência e Tecnologia.
3: Raimundo Santos, do PSD do Pará, apresentou uma proposta para criar a Política Nacional de Inclusão Digital da Juventude. A iniciativa reúne ações para ampliar o acesso de jovens à tecnologia, à qualificação profissional e ao empreendedorismo digital.
4: Raimundo Santos afirma que a política deve priorizar estudantes da rede pública inscritos no CadÚnico e jovens em situação de vulnerabilidade. Além disso, a matéria incentiva cursos gratuitos, doação de equipamentos e parcerias para ampliar a inclusão digital.
2: Educação.
3: Ampliar o acesso ao programa PEDMEIA para estudantes do ensino médio da rede pública é o objetivo de uma proposta de Renildo Calheiros, do PCdoB de Pernambuco. O texto prevê a inclusão gradual de todos os alunos inscritos no CadÚnico, inclusive da educação de jovens e adultos.
4: A expansão seria feita dentro dos limites orçamentários e daria prioridade às famílias de menor renda que ainda não receberam benefício. Renildo Calheiros afirma que a medida estimula a permanência dos estudantes na escola e ajuda a reduzir o abandono e a evasão escolar.
3: Avançou na Câmara dos Deputados o projeto que cria o Pix da Leitura. O repórter Luiz Cláudio Canuto traz mais informações sobre a proposta.
5: Está Comissão de Cultura da Câmara, projeto que cria o programa Pix da Leitura, um incentivo financeiro com créditos culturais a quem comprove o hábito de ler. No final de junho, a proposta foi aprovada pela Comissão da Amazônia e dos Povos Originários e Tradicionais. O benefício deve ser usado exclusivamente para a cultura, principalmente a compra de livros, mas também cursos, oficinas e eventos culturais. A proposta determina que o registro da leitura seja realizado de forma simples e não avaliativa. A comprovação seria feita, por exemplo, com resumo escrito, comentário livre ou registro em áudio, nunca por meio de provas escolares, avaliações de conteúdo, atribuição de notas ou juízo de valor sobre a leitura. A prioridade para a implementação do programa seriam moradores do Norte e do Nordeste e comunidades tradicionais e de regiões de fronteira. Segundo o autor do projeto, deputado Duda Ramos, do Podemos de Roraima, a medida busca valorizar e recompensar a leitura e romper, assim, a imagem da leitura como obrigação escolar ou prática de elite. O relator, deputado Alexandre Lindenmaier, do PT do Rio Grande do Sul, defendeu na Comissão da Amazônia o mérito da iniciativa e disse que o programa tem potencial para ampliar o repertório cultural da população e fortalecer a economia criativa.
6: A leitura constitui um instrumento essencial para o desenvolvimento humano, para o fortalecimento da cidadania e para a ampliação das oportunidades educacionais e profissionais. Neste contexto, políticas públicas que estimulem a formação de leitores contribuem diretamente para o desenvolvimento social, econômico e democrático do Brasil. A concessão de crédito cultural cria um círculo virtuoso, no qual o incentivo à leitura também fortalece o mercado editorial, livrarias, cinemas, teatros, museus e demais agentes da economia criativa.
5: Segundo o relator, a proposta está de acordo com as diretrizes da Política Nacional do Livro e do Sistema Nacional de Cultura. Segundo pesquisa da Nielsen, publicada em fevereiro deste ano pela Câmara Brasileira do Livro, o mercado editorial brasileiro melhorou no ano passado, com 18% dos adultos afirmando que compraram pelo menos um livro nos 12 meses anteriores, 2% acima da pesquisa de 2024. São 3 milhões de novos consumidores. A proposta que cria o Pix da Leitura vai ser analisada ainda pelas comissões de Cultura, de Finanças e Tributação e de Constituição e Justiça, antes de seguir para o Senado. Da Rádio Câmara de Brasília, Luiz Cláudio Canuto.
2: Segurança Pública.
4: Bruno Ganem, do Podemos de São Paulo, destaca a aprovação de projeto que cria um protocolo de atuação em casos de acidentes aéreos. O congressista assinala que a proposta prevê um comitê coordenado pela ANAC para integrar instituições públicas e privadas na resposta a tragédias da aviação.
7: Esse protocolo busca repetir um quadro que acabou sendo positivo em meio à tragédia do acidente da Voipes. As instituições envolvidas, elas acabaram tendo uma sinergia muito boa, né? E isso favoreceu bastante o acolhimento aos familiares, né? Isso foi uma atuação diferenciada. É claro que é triste, né? A gente tem que encontrar algo positivo naquilo que é terrível, né? Que gera tanto sofrimento, mas o fato é que funcionou muito bem e garante que o que deu certo possa se repetir sempre que eventualmente ocorrer uma tragédia aérea.
3: Bruno Ganem afirma que a medida busca evitar que acidentes aéreos sejam tratados de forma desarticulada e burocrática. Ele explica que o texto transforma práticas de cooperação institucional em regra permanente para o acolhimento às famílias das vítimas.
4: Miguel Lombardi, do PL de São Paulo, quer criar regras mais rígidas para a concessão da saída temporária a condenados por crimes de violência doméstica contra a mulher. O benefício dependeria de uma avaliação obrigatória de risco e da manifestação do Ministério Público.
3: Miguel Lombardi também defende que a vítima seja ouvida de forma protegida e que o pedido seja negado quando houver risco à sua integridade. Nos casos excepcionais de concessão, o deputado propõe medidas como monitoramento eletrônico e proibição de contato com a vítima.
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4: Avança na Câmara o projeto que facilita o trânsito de produtos artesanais pelo país. A repórter Silvia Munhato explica como deve funcionar.
9: A Comissão de Indústria, Comércio e Serviços da Câmara dos Deputados aprovou o projeto que permite a comercialização interestadual de produtos alimentícios artesanais fiscalizados por órgãos de saúde de estados e municípios. O deputado José Medeiros, do PL do Mato Grosso, autor do projeto, explica que a ideia é facilitar o trânsito desses produtos.
10: Nós temos produtos muito caros à nossa sociedade que são comercializados e muitas vezes apreendidos por filigranas das portarias e regulamentos, né? E nós temos uma preocupação porque boa parte da legislação que rege isso aí não é nem a que é aprovada no Congresso, né? São portarias, resoluções que vão sendo feitas e deixando essas pessoas totalmente à margem da legalidade.
9: O relator, deputado Daniel Agrobon, do PSD de Goiás, também buscou regulamentar a participação dos produtos alimentícios artesanais em eventos internacionais. O texto autoriza a saída desses produtos para participar de feiras, concursos ou provas, desde que haja autorização expressa do órgão federal responsável e sejam observadas as exigências sanitárias cabíveis. O projeto que regulamenta a comercialização interestadual de produtos alimentícios artesanais será analisado agora pelas comissões de Agricultura e de Constituição e Justiça. Da Rádio Câmara de Brasília, Silvia Munhato.
3: Daniel Freitas, do PL de Santa Catarina, votou a favor de projeto que amplia a fiscalização do mercado de combustíveis. A proposta autoriza a ANP, a Agência Nacional do Petróleo, Gás Natural e Biocombustíveis, a acessar dados de notas fiscais eletrônicas dos agentes regulados.
4: O texto aprovado pela Câmara com apoio de Daniel Freitas permite o cruzamento das informações com os dados já reunidos pela agência para identificar irregularidades como adulteração de combustíveis e sonegação. A proposta seguiu para análise dos senadores.
3: Projeto de Áureo Ribeiro, do Solidariedade do Rio de Janeiro, dispensa a exigência do selo físico do Inmetro em capacetes comprados no exterior ou importados por pessoas físicas. O texto prevê que a medida só vale para marcas e modelos do produto que já tiverem certificado e registro no Instituto.
4: Áureo Ribeiro argumenta que a exigência do selo físico encarece os equipamentos e gera autuações desnecessárias a motociclistas que usam capacetes já seguros. O deputado reforça que a medida não altera as exigências de absorção de impacto.
3: Termina agora o Jornal Câmara dos Deputados, produzido pela Rádio Câmara, com trabalhos técnicos de Wellington Teles e a apresentação de Val Monteiro e Luciana Vieira. Uma boa noite para você.
4: A Voz do Brasil volta amanhã. Boa noite.
2: 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Boa noite.

0: Boa noite, meus amores. Boa noite, Rio Taba. Boa noite, Brasil. Está começando mais um programa, o melhor programa, mais romântico da 98FM. Gold Night. Na apresentação hoje, a sua amiga Nara Posidônio. Muito prazer, meus amores. Sejam todos muito bem-vindos. Vamos ficar bem juntinho até as 22 horas, bem coladinho, não é? Eu tocando aquela sua música especial, aquele romantismo, aquela sua saudade, não é? E claro, mas antes você ligando aqui pra gente, não é? Mandando seu áudio, sua mensagem, pedindo aí uma música bem legal, bem romântica. Uma bem gostosa de se ouvir, não é? Olha só, nosso WhatsApp está aqui, ó, prontíssimo, só esperando por você. 889-9917-1040. Esta é a sua ZYV737, canal 254. Rádio Agreste FM de Itaba, 98,7. A gostosa de se ouvir, a maravilhosa. Hoje é 17 de setembro de 2026, não é? 17/9, quinta-feira, menina. Uma linda noite de quinta-feira pra todos nós, né? Bem calor, bem quente, né? E vamos que vamos de música, 20 horas e 3 minutinhos. Boa noite.
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É isso aí, meus amores. 20h44. Gold Night, o melhor programa da 98 FM. O melhor programa mais romântico, não é? O melhor da saudade. Sucesso. O romantismo pra você. Hoje na apresentação aqui é a sua amiga Nara Posidônio, substituindo o nosso amigo Messias Rocha. Logo, logo ele estará de volta, tá bom? E nós aqui, ó, juntinho, bem juntinho, coladinho, até as 22 horas.

Da canção com o grupo KLB, Olhar 43, música de 2001, né? Sucesso! Linda saudade. Você curtiu também aí José Augusto, participação de Kátia, né? Desejos. E quero mandar um super alô, uma ótima noite para a loira lá na rua Padre Cícero, né? Ligadinha aqui com a gente. Boa noite pra você, loirinha. Ela manda um super alô também para Elton do Milho e sua esposa Eliene, né? E a gente manda também um grande alô para o esposo da loirinha, né? Das Chagas, né? Está nos ouvindo lá na praça, né? Obrigada pelo carinho, loirinha. Seja muito bem-vinda, minha querida. Olha só, meus amores, deixa eu passar aqui um recadinho para vocês. O presidente Domingo e o vice Davi convidam o pessoal de Oitizeira e Quandu para mais uma reunião, que será no dia 19 de setembro, às 19 horas, do grupo de apoio da localidade de Quandu. Avisamos que será inaugurada uma pracinha do clube e também avisa que terá lanche para todos. Apoio, Merceário de Assis e Oitizeiro, Farmácia Expedito Patrícia, Lanchonete Duval, Pizzaria Macau, Merceária Neno do Oitizeiro, Apoio O Gatão, Oficina do Verino do Quandu, Cantinho do Lar do Quandu. Meus amores. E aviso também, meus amores, que agora, dia 20 de setembro, domingo, eu, Nara Posidoni, vou estar fazendo um grande show para vocês lá na Chácara São José, tá bom? Em Amanaiara, a partir das 14 horas, das 2 horas da tarde, tá? Espero todos vocês lá. Muita comida gostosa, bebida bem gelada, uma ótima piscina para toda a família, né? E, claro, uma boa música.

0: Fica tudo perfeito, né? Então, eu, Nara Posidônio, vou estar lá, viu? Na Chácara São José, em Amanaiara, a partir das 14 horas, fazendo aquele showzaço pra vocês. É agora, dia 20, tá bom? Agora, domingo, tá bom, meus amores? Vamos de mais música, vamos? 20 horas e 47 minutinhos. Ah, mas antes deixa eu passar assim uma mensagem bem bonitinha aqui pra vocês. Olha só, nem todo presente vem embrulhado. Às vezes ele chega em forma de mais um dia para viver. A rotina pode parecer sempre igual, até você perceber o privilégio de estar aqui para vivê-la. Não espere algo extraordinário para agradecer. Talvez o extraordinário seja justamente ter o hoje nas suas mãos, não é?
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